0: apoiado pelas famílias, já chega a 10 bilhões de reais. Podem participar pessoas com renda mensal de até 5 salários mínimos, cerca de 8.100 reais, que possuem dívidas como cartão de crédito ou cheque especial. Segundo o ministro da Fazenda, Dario Durigan, quase metade das operações do Desenrola Famílias registradas até agora foram quitadas à vista.
1: Foram mais de 449 mil dívidas quitadas à vista. A pessoa já resolveu a sua pendência de dívida bancária de uma vez por todas, tá? Essas operações tiveram um desconto na média de 85%. As dívidas antigas que estavam atrapalhando a vida das famílias das pessoas.
0: Podem ser negociados débitos contratados até 31 de janeiro de 2026 e que estejam com atraso entre 91 dias e 2 anos. Os descontos podem chegar a 90%, dependendo da forma de pagamento. O objetivo é ajudar na recuperação financeira das famílias e reduzir os índices de inadimplência no país. E para atingir ainda mais pessoas, a partir do dia 26, trabalhadores poderão utilizar parte do FGTS para quitar dívidas do Desenrola. Os recursos virão do saldo residual liberado pelo saque aniversário do FGTS, como explica o secretário executivo do Ministério da Fazenda, Rogério Seron.
2: No dia 26 acontecerá essa liberação de recursos, então vai sobrar o saldo residual em cada um dos trabalhadores do saldo que ele tem no seu FGTS. Aí, esse saldo residual, ele pode utilizar uma parcela para, se ele for um beneficiado do Desenrola, né, tiver uma dívida inadimplente e for renegociar, ele pode retirar 20% ou R$1.000, o que for maior.
0: O novo Desenrola atende 4 categorias: famílias, micro e pequenas empresas, pequenos produtores rurais e estudantes com dívidas do Fundo de Financiamento Estudantil. No caso do FIES, 34 mil contratos já foram refinanciados até agora, com desconto médio de 80%. Lembrando que quem quiser negociar deve procurar a instituição financeira onde possui a dívida ou acessar os canais oficiais de negociação dos bancos, participantes e parceiros. Reportagem Gabriela Noronha.
3: Direito à restituição do imposto de renda, fique atento.
4: Amanhã, a Receita Federal vai abrir consulta ao maior lote de restituição da história.
3: Serão beneficiados cerca de 8 milhões e 700 mil contribuintes, um total de 16 bilhões de reais em créditos.
4: O pagamento será realizado no dia 29 de maio.
3: Os próximos lotes de restituição serão pagos nas seguintes datas: 30 de junho, 31 de julho e 28 de agosto.
4: Para verificar se a restituição foi liberada, acesse www.gov.br/Receita Federal.
3: Um banheiro dentro de casa pode parecer algo simples, mas ainda não é a realidade para todos os brasileiros.
4: Para mudar esse quadro, o governo do Brasil faz a seleção de mais de 30 mil famílias que moram em periferias para construir ou reformar banheiros e oferecer melhores condições sanitárias para as pessoas.
5: A cearense Maria de Fátima mora com a família numa casa de madeira, sem rede de esgoto sanitário, no assentamento Dorotsteng, uma área periférica do Distrito Federal. Contando apenas com a aposentadoria do marido, a renda familiar é toda comprometida com despesas básicas, como remédios e comida. Aos 63 anos, ela tem um sonho: ter uma casa confortável e um banheiro adequado.
6: E quando a senhora tiver um banheiro assim bem arrumadinho, para tomar um banho bem gostoso?
7: Toma bem gostoso assim, sabe? Ficar ali dentro do banheiro assim e olhar assim para a pasteira do banheiro e dizer assim: como é que eu ganhei um tão lindo desse jeito?
5: A líder comunitária no assentamento, Rita de Cássia Correia, conta que das cerca de 750 famílias que vivem na região, pelo menos 300 estão em situação semelhante, sem dependências sanitárias funcionais. Foi ela quem teve a iniciativa de inscrever a comunidade no programa Periferia Viva Reformas, do Ministério das Cidades, que tem como objetivo melhorar as condições sanitárias.
8: Estou como liderança que acompanha o dia a dia das famílias. Quando você fala de um banheiro, elas veem isso: um vaso, um piso queimado às vezes, ou até mesmo de madeira, e uma torneira ou um chuveiro, é o banheiro. Quando você fala: não, mas você pode colocar um box, uma pia, um chuveiro, um forro, ela fala: não, isso é coisa de rico, isso aí não está dentro da minha realidade. É uma maneira de trazer dignidade e trazer autoestima, principalmente para as mulheres, né?
5: Mais de 1 milhão de pessoas vivem em situação sanitária inadequada em todo o país, segundo o IBGE. E o programa Periferia Viva Reformas é justamente para reduzir esses dados.

0: pessoa. Então, a gente tem esse limite dos 40 mil, que é a composição de vários kits.
1: Os contemplados pelo programa pagarão um valor máximo de R$ 400 pelo financiamento, o que corresponde a 1% do teto de R$ 40 mil. Já as famílias que recebem BPC, que é o benefício de prestação continuada, ou Bolsa Família, ou ainda aquelas que morem em locais sob emergência ou estado de calamidade pública, não vão pagar nada. Reportagem Graziele Bezerra.
2: Para saber a lista dos locais contemplados pelo programa, acesse mapadasperiferias.cidades.gov.br e procure a aba Periferia Viva Reformas.
3: E a gente vai explicar mais detalhes sobre os programas do governo do Brasil para melhoria das moradias dos brasileiros com o ministro das Cidades, Vladimir Lima, que está conosco ao vivo aqui no estúdio da Voz do Brasil. Boa noite, ministro.
4: Boa noite, Mariana. Boa noite, Luciano, e a todos que nos ouvem.
3: Ministro, vamos começar explicando então como é que vai funcionar o programa Periferia Viva Reformas. Ele é voltado para quem exatamente e que tipos de reformas podem ser feitas com ele?
4: Mariana, antes de ir ao ponto e responder diretamente sua pergunta, é importante entender a lógica da política habitacional no país. A gente, com aquelas famílias que não têm habitação, não têm moradia, nós atendemos por meio do programa Minha Casa Minha Vida. A gente dá a casa, né? Seja ela financiada ou subsidiada. Para aquelas famílias que têm a casa e a gente precisa resolver algum tipo de inadequação habitacional, reforma de um banheiro, um quarto, um telhado, um ajuste na instalação elétrica, uma questão relacionada à inadequação, a gente atende com Reforma Casa Brasil. E o Periferia Melhoria, que é uma preocupação do governo do Brasil, que não deixa ninguém para trás, ele tem um foco em atuar naquelas famílias, pasmem, mais de 4 milhões de brasileiros não tem banheiro ou tem um banheiro compartilhado com outras famílias. Então, o foco do Periferia Melhoria é entrar na comunidade, nas favelas brasileiras, né? Em áreas que são regularizáveis, áreas já regularizadas, levando o banheiro. E já que a gente está indo até a casa da família construir um banheiro novo ou reformar o banheiro que está precário, a gente aproveita e também trata de outras inadequações habitacionais nas periferias do Brasil, reformando um quarto, telhado, ampliando um quarto, muitas vezes uma família grande que precisa de um quarto a mais, com teto até R$ 40 mil para beneficiar essa família. Essa família a gente leva dignidade e qualidade de vida. Afinal de contas, ela não tem condição de construir um banheiro aí com recursos próprios.
3: E quem são essas famílias atendidas pelo Periferia Viva Reformas?
4: São famílias que moram...
3: A história do banheiro.
4: São famílias que moram em comunidade, né, mais precária, comunidade sem infraestrutura. Muitas vezes ela tem a casa ali, mas ela não tem o banheiro. São famílias com a renda até R$ 2.850. E a gente, pensando numa lógica de levar esse banheiro para essas famílias, a gente, de forma plausível, a gente pensou especial assim, ter um diálogo com a comunidade. Como é que a gente traz um diálogo com a comunidade? Com as representações dos territórios periféricos, para que essas representações que já dialogam com a comunidade, sabem as necessidades, possam estar fazendo essas propostas e levando aí esses projetos, diagnosticando o que é necessário para poder levar o banheiro para essas comunidades, né?
2: Então, ministro, como é que vai funcionar essa relação, né, com as famílias atendidas? São esses agentes, essas organizações da sociedade civil que vão contratar as reformas em vez das famílias?
4: Os agentes comunitários, que são as entidades sem fins lucrativos, os movimentos, as associações que representam a comunidade, elas fizeram propostas para a gente, o Ministério das Cidades, e essas propostas para levar o banheiro para cada família aí que está no levantamento lá das famílias que precisam dentro daquela comunidade de um banheiro novo. E claro que nesse diagnóstico que ela vai fazer, ela vai propor uma Mariana, ela precisa do banheiro, só que a casa da Mariana está com o telhado furado, então a gente precisa também recompor o telhado da Mariana. Mariana, a gente resolve com o telhado, mas o Luciano tem uma situação que tem infiltração na parede. Ou seja, além de reformar o banheiro do Luciano, eu aproveito, já que a entidade organizadora já está lá e diagnosticou que tem uma infiltração na sua parede, aproveita também para resolver essa infiltração na sua parede, com um teto até R$ 40 mil.
3: Mas são essas entidades, essas organizações, elas é que vão contratar e oferecer a reforma para as pessoas?
4: Exatamente.
3: Ou elas só vão indicar quem é e

0: e a família que vai receber o dinheiro para a reforma e cuidar da reforma.
1: Essas entidades, elas fizeram a proposta, a gente vai contratar e transferir o recurso para essas entidades vão fazer os projetos para cada casa, do que a casa necessita, se é o banheiro com infiltração, para resolver infiltração, se é o banheiro para resolver o telhado, e a entidade que vai executar a obra. Aí a relação da família é com a entidade.
0: E as famílias podem fazer reformas, como você disse, até 40 mil reais, né? O que está incluído nessa previsão de orçamento? Qual vai ser a contrapartida também dessas famílias?
1: As famílias vão pagar apenas até 1%, porque 40 mil reais é o teto máximo. Então, assim, se uma família fizer uma reforma de 30 mil reais, ela vai pagar 300 reais. É um valor único que vai dar o benefício dela, além de ter um banheiro novo, ela poder também ter alguns outros tipos de reforma na casa dela. A exemplo do que eu dei aqui para o Luciano, a questão de resolver infiltração, de resolver o telhado, de resolver algum problema na janela.
0: E aí está incluído tudo, né? Incluído tudo, mão de obra.
1: Exatamente, mão de obra, material e tudo mais.
2: E como é que as famílias se candidatam ao programa, ministro? Elas devem procurar os agentes promotores? Devem fazer algum tipo de cadastro junto ao governo?
1: Quando a entidade fez essa proposta pro governo federal, pro Ministério das Cidades, ela já tinha mapeado qual o bairro, qual é a comunidade que ela vai atuar, né? E claro que tem uma organização dessa demanda para levantar agora a necessidade de cada família, e casa a casa, né? Pegar certinho o nome, verificar todo o imóvel, o que ele precisa, além do banheiro, vamos checar aqui o telhado, precisa ajustar o telhado, precisa ajustar o piso, mas essa comunidade, ela está de antemão mapeada para que agora a gente possa contratar essas obras e executar a reforma desses banheiros.
0: Ministro, o senhor começou falando, então, que a gente tem o Minha Casa Minha Vida para oferecer casa para quem não tem. O Reforma Casa Brasil para oferecer melhorias em casas que precisam de adequações, e o Periferia Viva Reformas, então, para oferecer esse tipo de necessidade mais básica, mais premente. Vamos falar do Reforma Casa Brasil agora, porque ele é um pouco diferente. Eu queria que o senhor explicasse a diferença entre ele e esse programa lançado agora, e que tipo de melhorias podem ser feitas pelo Reforma Casa Brasil.
1: Certo, então vamos lá. Como eu estava falando, o programa Minha Casa Minha Vida, ele foca na habitação, para quem não tem. O programa Periferia Melhoria, a gente vai nos bairros periféricos, os bairros mais simples, carentes, né? Pessoas extremamente carentes, que a gente resolve, e que não tem condição de pegar um financiamento, não tem condição de fazer um banheiro com recursos próprios. No caso do Reforma Casa Brasil, a gente potencializa resolver questões de inadequações em moradias para aquela família com renda até 13 mil, que pode acessar o crédito, um financiamento, com uma taxa de juros de 0,99%, com um empréstimo máximo e um valor para financiar de até 50 mil reais, e que ela pode tá reformando um quarto, ampliando o quarto, reformando o banheiro que ela já tem, reformando o telhado, fazendo instalação elétrica, hidráulica, e dando uma melhor qualidade para a sua casa.
0: Às vezes ampliando também.
1: Às vezes ampliando. Imóvel, a gente tem cerca de disponível para o programa Reforma Casa Brasil cerca de 30 bilhões de reais. Para o programa Periferia Melhoria, que a gente falou agora há pouco, a gente selecionou 9 mil moradias e a gente potencializou, na verdade, esse 9 mil, desculpe, 9 mil era a meta, e a gente triplicou, foi para 30 mil. Mas são formas de atender a população brasileira, aquelas famílias que mais precisam, cada qual de acordo com sua necessidade. Para quem não tem casa, programa Minha Casa Minha Vida. Para quem tem sua habitação e precisa resolver uma adequação, o Reforma Casa Brasil. E para quem realmente é uma família extremamente carente, a gente chegar com Periferia Melhoria.
2: O senhor fez referência às faixas e aos valores que podem ser financiados neste programa. Esses valores podem ser financiados, dependem da faixa de renda da pessoa ou do custo da reforma que ela quer fazer?
1: Como nessa situação nós estamos falando de um financiamento, então vai ser feita uma análise de crédito, de capacidade dessa família de pegar um empréstimo. Claro que um empréstimo é com a taxa menor que 1%, então a taxa facilitada que ela traz mais famílias para o programa, ela é mais atrativa e ela oportuniza a família aí a poder de fato estar melhorando sua unidade habitacional, sua moradia, com as reformas que a gente falou aqui agora há pouco, né?
0: E o programa aceita pessoas que estiverem com o nome sujo, negativado por dívida, como cartão de crédito, por exemplo, cheque especial?
1: Numa situação dessa aqui, uma análise de crédito, Mariana, assim, então é importante que as pessoas vão ter que reunir as documentações, né, os documentos com prova e renda e tudo, para que seja feita uma avaliação aí pelo agente financeiro e ela possa estar acessando um financiamento com a taxa facilitada pelo governo do Brasil, pelo governo do presidente Lula, né?
2: Ok, nós conversamos com o ministro das cidades, Vladimir Lima. Muito obrigado, ministro, por sua entrevista aqui à Voz do Brasil.
1: Obrigado, pessoal.
0: Iniciativas para fortalecer a cultura popular no país.
2: O governo do Brasil entregou hoje 90 equipamentos culturais itinerantes que podem ser adaptados para bibliotecas, estúdios e oficinas de cinema.
0: A entrega foi feita durante a sexta Teia Nacional dos Pontos de Cultura, que contou com a participação do presidente Lula.
3: Um desfile de estandartes representando os estados brasileiros marcou a abertura da sexta Teia Nacional dos Pontos de Cultura em Aracruz, no Espírito Santo. Depois de um intervalo de 12 anos, o evento foi retomado, reunindo agentes culturais, coletivos, mestres e mestras das culturas populares, povos tradicionais, representantes da sociedade civil e gestores públicos. A iniciativa faz parte do Cultura Viva, programa criado há 22 anos para movimentar o setor. A ministra da Cultura, Margarete Menezes, destacou os avanços do setor nos últimos 3 anos.
4: Tem em torno de 400 milhões sendo aplicados por ano na produção cultural de base comunitária. E nós passamos nessa gestão para 23.121 iniciativas fomentadas até agora.
3: Durante o evento, foram distribuídas placas de identificação aos pontos de cultura. Todos os mais de 16 mil pontos certificados em todo o país vão receber o material. Uma outra entrega feita em Aracruz foi a de 90 unidades dos Movicéus. Os Movicéus são equipamentos culturais itinerantes, adaptados com biblioteca, estúdio audiovisual, recursos tecnológicos, material para oficinas e cinema ao ar livre. Essa estrutura permite que municípios desassistidos possam ter acesso a atividades culturais. O presidente Lula destacou a importância do investimento em cultura.
5: O investimento em cultura movimenta uma indústria potente, estimula a economia, transforma vidas e cidades. Por isso, a cultura será sempre prioridade no nosso governo. Contará sempre com políticas públicas capazes de ajudá-la a exercer todo o seu potencial simbólico e econômico.
3: Para celebrar a cultura nacional, foram assinadas portarias que regulamentam a Rede Nacional de Mestras e Mestres das Culturas Tradicionais e Populares e o Programa Festejos Populares do Brasil. Também foram assinados o Decreto de Renovação do Conselho Nacional de Política Cultural e o Decreto que cria a Política Nacional para as Culturas Tradicionais e Populares. De Aracruz, no Espírito Santo, Luana Cara.
2: Também em Aracruz, o presidente Lula entregou 12 micro-ônibus do programa Agora Tem Especialistas Caminhos da Saúde e 11 vans do Programa Especial de Saúde do Rio Doce.
0: Os micro-ônibus são equipados com ar-condicionado e plataformas de acessibilidade e beneficiam 12 municípios capixabas.
2: Eles vão fazer o transporte sanitário seguro e gratuito de pacientes do SUS que precisam se deslocar para outras cidades para realizar consultas, exames, tratamentos especializados e procedimentos de média e alta complexidade.
0: Já as vans foram entregues para 11 municípios e serão utilizadas no transporte de pacientes para consultas, procedimentos e cirurgias fora do domicílio.
2: Seja como transporte de pessoas ou movimentação de cargas, as hidrovias do Brasil funcionam como principal acesso em diversas regiões.
0: E hoje o governo fez um balanço de ações desenvolvidas pela Secretaria Nacional de Hidrovias e Navegação, criada há 2 anos.
6: Mais hidrovias para transporte de pessoas e produtos pelo país. Essa é uma das metas alcançadas pelo Ministério de Portos e Aeroportos. Esse modal cresceu mais de 12% entre 2024 e 2025. O ministro da pasta, Tomé Franca, ressaltou as vantagens que esse tipo de transporte oferece.
7: Que as hidrovias é um caminho seguro para que a gente possa reduzir o custo logístico, que a gente possa fazer a integração do desenvolvimento regional. Nós vivemos num país que são vários Brasis, e as regiões do Nordeste, do Norte, da Amazônia, ela precisa das hidrovias para o seu desenvolvimento. E finalmente, um transporte que é sustentável, um transporte que preserva o meio ambiente.
6: O Ministério de Portos e Aeroportos apresentou também um planejamento que prevê leilões para concessão de 6 hidrovias no primeiro semestre de 2027, em diferentes regiões do país. Entre os trechos incluídos no plano estão os rios Paraguai, Madeira, Tocantins e Tapajós. Já no segundo semestre deste ano, está previsto o leilão de concessão de um trecho do São Francisco. O secretário nacional de Hidrovias e Navegação, Otto Bourlier, destaca que as hidrovias devem ajudar a vida de quem vive perto dos rios.
8: Ribeirinhos, pescadores, indígenas, ou seja, a população que muitas vezes não tem acesso de forma em longo prazo de serviços públicos. Então é uma agenda de Estado que a gente está iniciando agora, em que a gente vai trazer ganhos sociais, ganhos logísticos e ganhos ambientais.
6: Desde 2023, 1,5 bilhão de reais foram investidos para fortalecer a navegação no país. Só neste ano, a previsão é de um investimento total que supera 500 milhões de reais. Com locução de Raquel Mariano, reportagem Márcia Fernandes.
2: De janeiro a abril deste ano, o Brasil registrou a melhor movimentação da história nos aeroportos, ultrapassando os 44 milhões de passageiros.
9: Um crescimento de 7,6% na comparação com o mesmo período do ano passado.
2: A aviação doméstica com voos pelo país registrou mais de 33 milhões de viajantes.
9: De acordo com o Ministério do Turismo, o fortalecimento de destinos domésticos contribui para o cenário.
2: E essas foram as notícias do Governo do Brasil.
9: Uma realização da Secretaria de Comunicação Social da Presidência da República.
2: Com produção da empresa Brasil de Comunicação.
9: Fique agora com as notícias do Poder Judiciário e do Congresso Nacional. Boa noite.
2: Boa noite para você e até amanhã.
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12: STF valida lei que reduziu área protegida no Pará para viabilizar ferrogrão.
13: STJ identifica tentativas de fraude com comandos ocultos em petições e determina a apuração dos casos.
12: Presidente do TSE defende a atuação contra o uso abusivo da inteligência artificial nas eleições.
13: Boa noite, eu sou Marcela Luiza.
12: E eu sou Walter Lima.
13: O Supremo Tribunal Federal declarou constitucional a lei que autorizou a redução de área protegida no Pará para viabilizar a construção da Ferrogrão, ferrovia projetada para ligar o norte do país ao Mato Grosso.
12: A ação foi apresentada pelo PSOL contra uma lei de 2017. A legenda sustentava que a Constituição exige a edição de lei formal para a redução de áreas protegidas.
13: No julgamento, prevaleceu o entendimento do relator ministro Alexandre de Moraes. Segundo ele, não houve irregularidade no processo legislativo nem retrocesso ambiental, já que a construção da ferrovia continua condicionada à obtenção de todas as licenças solicitadas pelos órgãos competentes.
12: O plenário também aderiu à proposta de autorizar o Poder Executivo para compensar por decreto a área de retirada do parque.
13: STJ detecta uso de prompt injection em processos e anuncia medidas de segurança e responsabilização dos envolvidos.
12: O mecanismo tenta manipular sistemas de inteligência artificial por meio de comandos invisíveis inseridos em documentos judiciais. Tiago Gomide.
14: O Superior Tribunal de Justiça informou ter identificado petições com técnicas de prompt injection usadas para enganar modelos de inteligência artificial com comandos ocultos. Segundo o presidente da corte, ministro Herman Benjamin, o sistema STJ Logos possui barreiras de segurança capazes de neutralizar as tentativas de fraude. O tribunal determinou que os casos sejam certificados nos autos e anunciou a instauração de inquérito policial e procedimento administrativo para apurar responsabilidades criminais e disciplinares de advogados e escritórios eventualmente envolvidos.
13: Presidente do TSE defende atuação contra o uso abusivo da inteligência artificial nas eleições.
12: A declaração do ministro Nunes Marques foi feita durante a abertura do seminário Seta Debate. Mariana Fabre.
15: O presidente do TSE, ministro Nunes Marques, afirmou que o uso de inteligência artificial para enganar eleitoras e eleitores ou para atacar o sistema eleitoral não deve ser tolerado. Para ele, o avanço tecnológico que interfere na vontade popular deve ser respondido com inteligência democrática. O ministro lembrou que o uso irregular de IA, que viola as normas eleitorais, pode ser enquadrado como uso indevido dos meios de comunicação e até como abuso de poder político ou econômico.
13: Moradores da Ilha do Marajó recebem serviços básicos de cidadania.
12: Esse foi o quarto dia de itinerância da Justiça do Trabalho. Luma Soares.
16: Movimentação intensa aqui em Breves, escolas lotadas e pátios cheios de moradores em busca de justiça, cidadania e saúde. Mesmo na reta final, as ações da Justiça do Trabalho não param. Hoje o TRT da 8ª Região deu curso de Libras para profissionais de instituições públicas e inaugurou uma biblioteca temática com doação de livros infantis. O mutirão do Justiça Itinerante é coordenado pelo CNJ com mais de 50 entidades parceiras. Os atendimentos gratuitos em Breves, Portel e Melgaço vão até amanhã, sexta-feira, dia 22.
13: Após a ação do MPF e de órgãos parceiros, IBGE lança censo da população em situação de rua em Belém, no Pará.
12: Os dados vão servir para a criação de políticas públicas para essa população. Tatiana Castro.
17: Segundo dados do CadÚnico contabilizados até 2025, em Belém existem 1.952 pessoas em situação de rua. No entanto, por estarem desvinculados da rede assistencial básica, uma grande parcela desses cidadãos sequer constava nos registros oficiais da prefeitura. Após a ação do MPF e de órgãos parceiros, o IBGE lançou o portal oficial da pesquisa, que vai reunir os dados coletados.
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13: Uma boa noite.
12: E até amanhã.
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18: Eu sou Paula Groba.
19: E eu sou Ricardo Nakaoka.
18: E estes são os destaques de hoje do Jornal do Senado, que começa agora.
19: Congresso derruba vetos e libera recursos federais para pequenos municípios endividados com a União.
18: Sugestão legislativa prevê isenção de imposto de renda para militares.
19: Chega ao Congresso medida provisória que cria crédito de 30 bilhões para taxistas e motoristas de aplicativo trocarem de carro.
18: Boa noite.
19: Boa noite.
18: O Congresso derrubou os vetos do presidente Lula que impediam municípios com até 65 mil habitantes, mesmo endividados com a União, de receber recursos federais.
19: Com a decisão, essas cidades voltam a ter acesso a verbas de programas do governo e de emendas parlamentares. Os detalhes com o repórter Márcio Maturana.
20: Municípios com até 65 mil habitantes que estejam inadimplentes com a União poderão firmar convênios e receber recursos federais por meio de programas e emendas parlamentares. Isso porque senadores e deputados derrubaram os vetos do presidente Lula a quatro dispositivos da Lei de Diretrizes Orçamentárias, em sessão conduzida pelo presidente do Congresso, Davi Alcolumbre.
21: Vossas Excelências sabem que cerca de 90% dos municípios brasileiros, exatamente 92%, possuem menos de 165 mil habitantes. Também é do conhecimento de vossas excelências e de todos que o atual quadro de desafios orçamentários e fiscais que as prefeituras por todo o país têm enfrentado para implementar políticas públicas e, por isso, neste cenário, esta sessão congressual, com esta pauta previamente estabelecida, esta deliberação é de extrema importância para que os pequenos municípios brasileiros possam ter acesso aos convênios.
20: Segundo Davi, a medida pode beneficiar mais de 3 mil municípios brasileiros. Ele disse que a derrubada desses vetos atende a um pedido de prefeitos feito durante a 20ª Marcha à Brasília em defesa dos municípios.
18: E pedidos pela instalação da CPMI do Banco Master marcaram a sessão do Congresso Nacional nesta quinta-feira. Parlamentares da base e da oposição defenderam a investigação de negociações suspeitas envolvendo a instituição financeira.
19: O presidente do Congresso, Davi Alcolumbre, afirmou que a leitura dos requerimentos para a criação de CPMIs é prerrogativa da presidência, conforme o regimento do Senado. Ele destacou que a sessão foi convocada para analisar vetos presidenciais relacionados a repasses a municípios inadimplentes.
21: Em resposta à questão de ordem levantada por vários parlamentares na sessão do Congresso de hoje, que requereram a leitura do requerimento de criação da Comissão Parlamentar Mista de Inquérito, a presidência esclarece que as matérias do expediente serão objeto da leitura a juízo do presidente. Portanto, o momento da leitura é um ato discricionário da presidência da mesa do Congresso Nacional.
18: A Comissão de Educação do Senado debateu os impactos da militarização das escolas públicas brasileiras.
19: Pesquisadores, representantes de entidades educacionais e estudantes criticaram a presença de agentes militares na gestão escolar e defenderam mais investimentos em políticas educacionais. Repórter Henrique Nascimento.
1: Segundo os participantes, ainda não existem evidências conclusivas de que a militarização melhore o desempenho escolar. A presidente da Comissão de Educação, senadora Tereza Leitão, do PT de Pernambuco, afirmou que especialistas defendem avaliações mais rigorosas sobre os impactos pedagógicos e sociais das escolas cívico-militares.
4: Há um conjunto de setores e segmentos da sociedade que tem alertado para a ausência de evidências conclusivas que associem a militarização à melhoria consistente da aprendizagem, defendendo avaliações rigorosas sobre seus efeitos pedagógicos, sociais e financeiros.
1: O professor da USP, Salomão Barros Ximenes, afirmou que entidades ligadas à ONU demonstram preocupação com esse modelo.
22: Todos condenam o Brasil pelo processo de expansão da militarização. Na verdade, nos dá vergonha, né? Essa é a verdade. Nos dá vergonha que o Brasil esteja se inserindo gradativamente num rol bastante pequeno de países que militarizam escolas como política institucional.
1: O tema também está em debate no Senado. Projetos em análise pelos senadores defendem o fortalecimento das escolas cívico-militares e a criação de uma frente parlamentar sobre o tema.
18: E militares das Forças Armadas podem ganhar isenção do imposto de renda.
19: Uma sugestão legislativa aprovada pela Comissão de Direitos Humanos e Legislação Participativa avançou no Senado com essa proposta. Repórter Rodrigo Rezende.
23: Uma sugestão legislativa que será agora analisada no Senado como projeto de lei isenta os militares do pagamento do imposto de renda. O relator da sugestão na Comissão de Direitos Humanos e Legislação Participativa, senador Hermes Klan, do PL de Santa Catarina, afirmou que os militares merecem o benefício pelas condições diferenciadas do trabalho.
24: O militar não cumpre jornada de trabalho ordinária, não percebe horas extras nas mesmas bases dos seletistas e estatutários civis, não tem direito de greve, está sujeito a regime disciplinar próprio que pode importar privação da liberdade. Sim. E pode ser convocado a qualquer tempo para o cumprimento da missão.
23: O projeto também beneficia e os militares das chamadas forças auxiliares, como bombeiros e policiais militares estaduais e distritais. De acordo com a Hermes Klan, os efeitos financeiros da medida deverão ser debatidos nas comissões temáticas do Senado.
18: A Comissão de Assuntos Sociais aprovou a inclusão da vacina nonavalente contra o HPV no calendário nacional de imunização do SUS.
19: Essa vacina amplia a proteção contra o câncer de colo de útero e diversos outros tipos da doença. Repórter Patrícia Oliveira.
25: A proposta amplia a cobertura vacinal contra o HPV, o papiloma vírus humano, que está relacionado principalmente a casos de câncer de colo do útero, além de diversos tumores nas regiões genitais. O Programa Nacional de Imunizações já oferece a quadrivalente, que protege contra 4 subtipos do HPV. A inclusão da vacina nonavalente busca aumentar essa proteção. A autora do projeto, a senadora doutora Eudócia, do PSDB de Alagoas, afirmou que a implementação da vacina pelo SUS custará menos ao governo federal do que as despesas com a doença.
0: Enquanto que a quadrivalente protege a mulher 70% contra o vírus HPV, a nonavalente protege 90%. Nós iremos economizar 3,8 bilhões de reais em um único ano, porque nós não teremos as mulheres com câncer de colo de útero.
25: Se não houver pedido para votação no plenário, a matéria segue para a Câmara dos Deputados.
18: E motoristas de táxi e de aplicativos poderão ter acesso a uma nova linha de crédito para trocar de carro ou comprar o primeiro veículo próprio.
19: O Congresso Nacional vai analisar a medida provisória que destina 30 bilhões de reais ao financiamento de automóveis de até 150 mil reais, com critérios de sustentabilidade ambiental, social e econômica. Repórter Alexandre Campos.
3: Pelo texto da MP editada pelo Executivo, os beneficiários terão carência de 6 meses para o início do pagamento das prestações e de 6 anos para quitar o empréstimo. Os juros serão diferenciados para as mulheres de 11,5% ao ano, enquanto que para os homens de 12,6%. O governo vai destinar 30 bilhões de reais para o programa e exigir das montadoras que a ele aderirem a obrigação de conceder um desconto mínimo de 5% para os motoristas. Ao lembrar que depois da pandemia muitas pessoas optaram por se deslocar por meio de transporte individual compartilhado, o senador Rogério Carvalho, do PT de Sergipe, elogiou a iniciativa do governo.
5: O governo acerta ao atender milhões de trabalhadores brasileiros e brasileiras que trabalham nesta área, dando uma condição semelhante a outros trabalhadores e outros segmentos da economia que têm acesso a crédito, que têm estímulo para poder melhorar a sua condição de trabalho e melhorar a sua renda.
3: Também do PT, o senador Camilo Santana, representante do Ceará, lembrou que a MP vai beneficiar ainda os motoristas que, por não terem carro próprio, alugam veículos para transportar os passageiros pelas ruas do Brasil.
6: A iniciativa pode beneficiar cerca de 1,4 milhão de trabalhadores brasileiros, homens e mulheres que acordam cedo, enfrentam trânsito, insegurança, jornadas exaustivas e que muitas vezes comprometem boa parte da renda no aluguel de um carro para poder trabalhar.
3: De acordo com a medida provisória, quem aderir ao programa poderá incluir no valor das prestações os gastos com seguro e equipamento de segurança do veículo, desde que não ultrapassem 10% do valor do carro. Antes de ser votada pelos plenários da Câmara dos Deputados e do Senado, a MP será discutida por uma comissão mista de deputados federais e senadores.
19: Com edição de Paula Groba e trabalhos técnicos de João Lira, o Jornal do Senado fica por aqui. Acompanhe agora as notícias da Câmara dos Deputados. Boa noite.
18: Boa noite e até amanhã.

0: dos deputados. Congresso derruba veto que proibia repasse a municípios inadimplentes.
1: Deputados tornam crime o aumento abusivo de preços dos combustíveis.
0: Hugo Mota destaca a atuação da Câmara no enfrentamento ao feminicídio.
1: Plenário muda regras para atuação dos órgãos de fiscalização ambiental.
0: Boa noite. Os deputados aprovaram um projeto que altera a legislação ambiental para impedir a suspensão de empreendimentos rurais sem notificação dos órgãos de fiscalização. Saiba mais detalhes sobre a proposta com o repórter Antônio Vital.
2: O plenário da Câmara aprovou o projeto que altera a lei dos crimes ambientais para proibir o embargo de empreendimentos rurais com base exclusivamente em ferramentas de detecção remota, como imagens de satélite que apontem desmatamento. O projeto, apresentado pelos deputados Lúcio Moschini, do PL de Rondônia, e Zé Adriano, do PP do Acre, estabelece novas regras para a atuação dos órgãos de fiscalização ambiental. Na prática, antes da aplicação de medidas mais severas, como embargos ou paralisação de atividades, o autuado deverá ser notificado e ter prazo razoável para apresentar esclarecimentos quanto à infração tiver sido identificada apenas por monitoramento remoto. O texto aprovado também determina que, se for constatado dano ambiental, a fiscalização poderá adotar medidas administrativas cautelares para impedir o agravamento desse dano ou para garantir a recuperação ambiental. Mas essas medidas não poderão ser utilizadas para antecipar punições aos empreendimentos. Relatora da proposta, a deputada Marussa Boldrin, do Republicanos de Goiás, argumentou que a proposta fortalece o direito à ampla defesa e ao contraditório, sem retirar o poder de fiscalização dos órgãos ambientais. Para ela, imagens de satélite não podem substituir o direito de defesa e até fumaça de fogão a lenha pode ser confundida com queimada. O autor da proposta, Lúcio Moschini, disse que o objetivo é apenas garantir o direito de defesa antes do embargo do empreendimento.
3: Nós queremos que o satélite continue fiscalizando, sim. Antes, porém, que dê o direito de defesa ao produtor rural. Detectou? Perfeitamente. Então notifique o produtor. O ônus da prova hoje é todo do produtor. O satélite não sabe se tem uma licença de desmatamento. O satélite não sabe se houve uma tempestade e caiu uma árvore, mas o que o satélite faz, através de IA, é embargar.
2: A deputada Marina Silva, da Rede de São Paulo, ex-ministra do Meio Ambiente, disse que o projeto dificulta medidas imediatas de proteção em áreas remotas e pode colocar fiscais de órgãos ambientais em risco.
4: O que estão querendo é voltar o tempo da impunidade. Não é para corrigir injustiça. Injustiça é expor o fiscal do IBAMA, do ICMBio, aí para uma operação corpo a corpo e ser recebido com bala por pessoas que invadem, que fazem grilagem em terra pública, em terra indígena, em área do governo federal. Isso sim é injustiça. A justiça é usar a tecnologia.
2: O projeto que proíbe o embargo de empreendimentos rurais com base apenas em infrações detectadas por imagens de satélite seguiu para análise do Senado. Da Rádio Câmara de Brasília, com informações de Daniela Lessa, Antônio Vital.
1: Nilton Tato, do PT de São Paulo, critica iniciativas apoiadas pela Frente Parlamentar da Agropecuária. Ele afirma que os projetos defendidos podem fragilizar mecanismos de proteção ambiental, favorecer mudanças em áreas de conservação e enfraquecer o combate ao desmatamento ilegal.
0: No entendimento de Nilton Tato, parte da bancada ruralista adota posições contraditórias ao apoiar compensações por perdas climáticas, enquanto, por outro lado, defende medidas que agravam a crise ambiental.
5: Educação.
1: O plenário da Câmara aprovou novas regras para reajuste do piso nacional dos professores do ensino básico público. Quem tem mais detalhes sobre o tema é a repórter Daniela Lessa.
6: A Câmara dos Deputados aprovou a medida provisória que altera as regras de atualização do piso salarial nacional dos professores da educação básica pública. A partir da medida, o piso salarial dos professores do magistério passou a ser de R$ 5.130 para professores com formação em nível médio. Antes da medida provisória, o aumento anual do piso era calculado com base no crescimento do valor anual por aluno do Fundeb. Segundo o governo, esse modelo gerava distorções, porque dependia apenas da variação do valor mínimo por aluno definido nacionalmente. Com a medida provisória, o reajuste passará a considerar a inflação do ano anterior, medida pelo INPC, somada a 50% da média de crescimento real das receitas do Fundeb nos últimos 5 anos. Segundo o Ministério da Educação, pela regra antiga, o reajuste de 2026 seria de apenas 0,37%. Já com a nova fórmula, o aumento ficará em 5,4%, com ganho real acima da inflação. Relatora da proposta, a senadora professora Dorinha Seabra, do União Brasil de Tocantins, argumentou que a medida busca garantir valorização dos profissionais da educação sem provocar mudanças bruscas nas contas de estados e municípios. Outra mudança aprovada amplia o alcance da política para incluir professores contratados por tempo determinado, ponto defendido pela deputada Maria do Rosário, do PT do Rio Grande do Sul.
5: Não há professores de primeira ou de segunda categoria na escola. Nós queremos concursos públicos, mas ao mesmo tempo reconhecemos que ao longo dos últimos anos, praticamente 50% do efetivo dos educadores e educadoras das escolas públicas são de professores com contrato emergencial.
6: O deputado Wildo Rocha, do MDB do Maranhão, destacou que a proposta iguala a remuneração de professores do ensino infantil e fundamental.
7: Isso aqui agora, os professores do magistério serão tratados todos iguais, professor do ensino infantil, professor do ensino fundamental, todos serão tratados igualmente. Agora, até mesmo os professores contratados por tempo determinado. Todos terão o mesmo piso salarial.
6: O deputado Kim Kataguiri, do Missão de São Paulo, votou contra a proposta, argumentando que o atual piso salarial do magistério ainda não é pago corretamente em muitos municípios.
8: Que os tribunais de contas apontam que mais de 80% já não paga o piso atual. Aí o Congresso Nacional, sem fazer nenhum sacrifício próprio, porque dinheiro não falta, o que falta é cortar na carne do próprio Congresso, dos privilégios, inclusive dos próprios parlamentares, para de fato ter esse recurso para os municípios e para os estados.
6: A medida provisória, que altera as regras do piso salarial nacional dos professores da educação básica, seguiu para análise no Senado. Da Rádio Câmara de Brasília, Daniele Lessa.
0: Segurança Pública. Paulo Marinho Júnior, do PL, critica a situação da segurança pública em Caxias, apontada por ele como a cidade mais violenta do Maranhão. O deputado questiona a ausência de representantes do Judiciário, do Ministério Público e da Polícia Federal em audiência pública realizada no município sobre o tema.
1: Paulo Marinho Júnior afirma que agentes de outros estados têm sido mais eficientes no combate ao crime do que as forças de segurança do Maranhão. Ele ainda cobra esclarecimentos sobre denúncias de atuação do crime organizado e a possíveis irregularidades envolvendo agentes públicos de Caxias.
0: Presidência. O presidente Hugo Mota ressaltou a atuação da Câmara com a aprovação de mais de 70 propostas para fortalecer políticas de enfrentamento ao feminicídio e à violência contra as mulheres. A reportagem é de Luiz Gustavo Xavier.
9: O presidente da Câmara, Hugo Mota, destacou que desde a assinatura do Pacto Nacional Brasil contra o Feminicídio, os deputados aprovaram um conjunto de 73 propostas voltadas ao enfrentamento da violência contra a mulher e ao combate ao feminicídio no país. A declaração foi feita durante cerimônia, que marcou 100 dias da iniciativa, ao lado do presidente Luiz Inácio Lula da Silva e de autoridades dos três poderes.
10: O feminicídio é um flagelo que nos envergonha como nação. Mas a união entre os poderes demonstrada neste pacto e a determinação do Parlamento brasileiro em legislar com rigor e sensibilidade apontam o caminho para que em um futuro próximo nenhuma cidadã precise temer por sua vida apenas pelo fato de ser mulher.
9: Hugo Mota reforçou que a Câmara tem priorizado medidas de prevenção, proteção e acolhimento às mulheres vítimas de violência. Entre as iniciativas citadas está o programa Antes que Aconteça. A proposta prevê a implantação de salas lilás, casas-abrigo e a atuação de defensoras populares capacitadas em direito das mulheres.
10: A iniciativa contempla a implantação de salas lilás, casas-abrigo e a atuação de defensoras populares, lideranças comunitárias capacitadas em direitos das mulheres. A educação também será um dos pilares desse esforço, porque é assim que transformamos o país, a partir da base.
9: A coordenadora da bancada feminina, deputada Jaque Rocha, do PT do Espírito Santo, destacou os avanços na legislação brasileira, desde a assinatura do Pacto Nacional Brasil de Enfrentamento ao Feminicídio.
11: Para nós é um motivo de muito orgulho nesses 100 dias, mostrar o tamanho da colaboração do Poder Legislativo, também junto aos outros poderes, Poder Executivo e Judiciário, de que nós temos aqui uma bancada comprometida a colocar as mulheres como protagonistas e prioridade.
9: O presidente da Câmara mencionou ainda projetos aprovados recentemente pela Casa, que já se transformaram em lei, como o uso da tornozeleira eletrônica por agressores e a tipificação da violência vicária e do vicaricídio. A Câmara também aprovou a quebra de sigilo bancário em ações de alimentos, quando houver suspeita de ocultação de patrimônio, entre outras propostas. Da Rádio Câmara de Brasília, Luiz Gustavo Xavier.
1: Leonardo Monteiro, do PT de Minas Gerais, registra a cassação do prefeito de Governador Valadares, Coronel Sandro. O deputado afirma que a decisão ocorreu após denúncias de irregularidades em contratos da área da educação, incluindo transporte escolar e aquisição de kits para estudantes.
0: Leonardo Monteiro parabeniza a atuação da Câmara Municipal e de lideranças políticas de Governador Valadares para dar continuidade ao processo. Para o deputado, a votação que resultou na cassação representa um esforço de enfrentamento à corrupção no município mineiro.
12: Votação.
1: Deputados e senadores derrubaram o veto presidencial à proibição de que municípios inadimplentes recebam recursos federais. A repórter Silvia Munhato acompanhou sessão do Congresso e tem outras informações.
13: O Congresso Nacional derrubou 4 vetos do Executivo à Lei de Diretrizes Orçamentárias de 2026 para permitir repasse de recursos federais para obras de estados e municípios e para convênios com municípios que estão inadimplentes. A sessão também foi marcada por pedidos de parlamentares por uma CPI mista sobre o Banco Master. 2 dispositivos mantidos na LDO prevêem recursos para obras de rodovias estaduais e municipais destinadas à integração de modais de transporte ou escoamento produtivo, e para despesas relativas à malha hidroviária. Mas o Executivo argumentou que os recursos federais não poderiam custear despesas locais. Outro dispositivo permite a doação de bens, valores ou benefícios pela administração pública em período eleitoral, mas o governo federal alegou que a medida é inconstitucional. Também foi mantido o dispositivo que permite convênios com municípios de até 65 mil habitantes que estão inadimplentes. Apesar dos vetos iniciais, vários parlamentares que apoiam o governo declararam que votariam contra apenas o dispositivo sobre doações em período eleitoral. Foi o que disse o deputado Chico Alencar, do PSOL do Rio de Janeiro.
14: Porque ele permite a compra de votos. Na verdade, você poder doar em período eleitoral bens, uma série de equipamentos utilitários, benesses para a população, significa descumprir a lei eleitoral, que tem essa vedação muito sadia.
13: A deputada Bia Kicis, do PL do Distrito Federal, defendeu a derrubada dos vetos porque eles estariam prejudicando a população.
15: Para impedir o escoamento da produção, para impedir que aquelas pessoas que moram nos rincões mais distantes do nosso país, as pessoas mais simples, pobres, vulneráveis, miseráveis, não tenham acesso à produção.
13: No início da sessão, vários deputados e senadores pediram ao presidente do Congresso Nacional, senador Davi Alcolumbre, do União do Amapá, que lesse requerimentos de abertura de CPIs mistas para investigar denúncias relacionadas ao caso do Banco Master. Um dos que pediu a CPI foi o senador Flávio Bolsonaro, do PL do Rio de Janeiro, que aparece em conversas gravadas com o dono do Banco Master, Daniel Vorcaro. Nas conversas, ele busca recursos para o financiamento do filme sobre seu pai, o ex-presidente Jair Bolsonaro.
16: Do outro lado está o filme do presidente Bolsonaro, que recebeu um investimento privado de alguém que na época não tinha absolutamente nada que pudesse desabonar a sua conduta, inclusive premiado, as suas empresas premiadas como exemplos de compliance. Esse lado não tem nada de errado. E é por isso, presidente, que a gente precisa urgentemente dessa CPMI.
13: O deputado Lindbergh Farias, do PT do Rio de Janeiro, disse que o senador poderia aproveitar a tribuna para responder os questionamentos sobre sua relação com Vorcaro.
17: O senhor foi visitar ele um dia depois que
12: que ele sai da prisão com tornozeleira eletrônica? Quer dizer que não sabia dos envolvimentos dele? Vossa Excelência não sabia da aplicação do Rio Previdência, governado pelo seu partido, no seu estado, pelo PL, Cláudio Castro, 970 milhões?
13: O senador Davi Alcolumbre ouviu as reivindicações, mas indeferiu os pedidos, afirmando que a decisão sobre o aumento da leitura dos requerimentos de CPI é da presidência. Da Rádio Câmara de Brasília, Silvio Minhato.
0: Economia. A Câmara aprovou projeto encaminhado pelo governo que pune com prisão aumento injustificado no preço dos combustíveis. O repórter Antônio Vital acompanhou a votação e tem mais informações.
2: A Câmara dos Deputados aprovou o projeto do governo que prevê pena de 2 a 4 anos de prisão, além de multa, para quem aumentar sem justa causa o preço de combustíveis, considerados bens de utilidade pública. A proposta altera a lei dos crimes contra a ordem tributária, econômica e contra as relações de consumo. O projeto considera sem justa causa o aumento de preços que não tenha relação com a elevação dos custos de produção, distribuição e importação dos combustíveis. As penas poderão ser aumentadas até a metade se o aumento injustificado ocorrer durante calamidade pública ou crise de abastecimento. Para apurar a existência do crime, o Ministério Público deverá firmar acordos de cooperação com o Conselho Administrativo de Defesa Econômica, o CAD. A proposta original do governo previa pena de até 5 anos de prisão, que foi reduzida para 4 pelo relator, deputado Merlong Solano, do PT do Piauí, após negociação com os diversos partidos. De acordo com a justificativa do governo, os combustíveis possuem importância estratégica para o funcionamento da economia e a proposta corrige uma lacuna legal nas relações de consumo. O projeto foi criticado por deputados da oposição. Para o deputado Kim Kataguiri, do Missão de São Paulo, criminalizar o aumento de preços vai provocar desabastecimento de gasolina e óleo diesel. Já o deputado Lafayette de Andrada, do PL de Minas Gerais, diz que já existem instrumentos administrativos para penalizar quem aumentar os preços para ferir a concorrência e o consumidor.
17: Nós entendemos que é um projeto inócuo. Está criando, na prática, mais uma possibilidade de incriminar posto de gasolina, de prender dono de posto. Hoje, nós já temos um sem número de leis que defende a liberdade econômica, que defende o consumidor, que dá um conjunto de ferramentas para o Ministério Público, para a Polícia Federal, que na prática, no mundo real, no dia a dia, vai chover no molhado, porque as ferramentas já estão aí.
2: O relator Merlon Solano defendeu a necessidade de punir empresários que aumentarem preços sem justificativa. Segundo ele, foram registrados aumentos abusivos e injustificados mesmo depois das medidas adotadas pelo governo desde o início da guerra entre os Estados Unidos e o Irã.
18: A gente está tendo aí um subsídio para o setor de R$3 por cada litro. Ainda assim, se mantiveram os aumentos. Diante deste quadro, da persistência do setor de combustível em elevar seus preços de maneira injustificada, porque o Brasil só consome de gasolina importada 15% de toda a sua demanda. De óleo diesel, a parte importada só chega a 30% de todo o nosso consumo.
2: O projeto do governo, que prevê pena de 2 a 4 anos de prisão para quem aumentar sem justa causa o preço de combustíveis, seguiu para análise do Senado. Da Rádio Câmara de Brasília, Antônio Vital.
0: Transportes.
1: Ricardo Aires, do Republicanos do Tocantins, denuncia a precariedade e a curta durabilidade de pontes estratégicas na região norte. Ele cita como exemplo a ponte sobre o rio Araguaia, que liga seu estado ao Pará, interditada com menos de 15 anos de uso e prejuízo de R$76 milhões.
0: Outro caso citado pelo deputado ocorre em Pedro Afonso, onde uma ponte de R$100 milhões, entregue em 2014, está parcialmente interditada. Ricardo Aires exige a atuação imediata do TCU para investigar os métodos construtivos e o processo de execução dessas obras.
1: Bebeto, do PP do Rio de Janeiro, pede agilidade na remoção de uma torre de energia que, segundo ele, está impedindo o avanço de obras de duplicação na rodovia Presidente Dutra e a construção de um acesso viário na Baixada Fluminense.
0: Bebeto também cobra providências de órgãos reguladores diante do atraso nas intervenções viárias. Além disso, ele defende a continuidade de obras de mobilidade urbana, incluindo a construção de viadutos considerados estratégicos para reduzir congestionamentos.
1: Termina aqui o jornal Câmara dos Deputados, com trabalhos técnicos de Everson Urani e apresentação de José Carlos Andrade e Luciana Vieira. Uma boa noite para você.
0: Uma ótima noite. 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
1: 10 horas, 2 minutos.
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3: 10 horas e 16 minutos.
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0: 10:44.
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1: 11:59.
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1: Meia-noite e 27 minutos.
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1: 1 hora, 1 minuto.
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1: Uma hora e 32 minutos.
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1: Uma hora, 59 minutos.
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1: 2:32.
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1: 2:59. 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
1: 3 horas e 30 minutos.
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1: 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Quatro horas e 30 segundos.
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2: 4 horas e 50 minutos.
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2: 5 horas, 11 minutos.
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1: 5:45.
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0: Olá, meu caro ouvinte, que bom que estamos juntos mais uma vez, que nós possamos nos unir a tantos outros para que esta palavra vá fazendo o seu efeito. A palavra tem força, por isso nós podemos motivar a outros para que também escutem nesta hora esta palavra. Eu gostaria de falar hoje sobre o tema: quem vive apressado, muito apressado, não gosta de si mesmo. Tem sentido isso? É melhor perder um minuto na vida do que a vida num minuto, diz um provérbio. Este alerta aos que trafegam nas estradas traz em si uma profunda verdade. Nós devemos ser os donos do tempo. Ele está à nossa disposição. Precisamos aproveitá-lo apenas. Precisamos apenas vivê-lo conscientemente. Então nós nos damos tempo. Então desfrutamos do tempo. Quem não se dá tempo, arruína a sua vida e muitas vezes paga sua inquietação e pressa com a vida. Quem vive apressado, odeia a si mesmo. Não vive para si, mas contra si. Ele confunde vida com agitação e pressa. Isto leva muitas vezes a um derrame cerebral ou ao infarto. O que alguém pretendeu ter conquistado com a pressa é de repente arrancado de suas mãos. Mas quem se dá tempo tem mais tempo para aquilo que gostaria de realizar na vida. Chegará calmamente ao seu objetivo. Ele faz de sua caminhada pela vida um prazer e não precisa recuperar-se após uma caminhada estafante. Toma para si, a todo instante, apenas o que precisa para a vida. Quem quer viver precisa dar-se tempo. Sem tempo não há vida. A vida se consuma no tempo. Somente aquele que se conforma com o seu ritmo adequado de vida, este mergulha na vida que lhe convém. A inquietação faz parte de nossa vida. Ela nos impele a prosseguir crescendo, a não procurar cedo demais a inatividade, mas viver de fato com gosto. Mas mesmo assim, há necessidade de fases de repouso em que algo possa sedimentar-se. Caso contrário, a inquietação toma conta. Às vezes, a inquietação interna precisa de tempos de repouso externo para que possa manifestar-se em palavras. Neste caso, há necessidade de uma retirada mais longa para ouvir os impulsos silenciosos que intranquilizam e que mostram que aquilo que se está vivendo no tempo presente já não serve. Por isso, caro ouvinte, pensemos na nossa pressa. Na pressa que muitas vezes nos sufoca, é preciso dar-se tempo. Quero convidar você a entrar no nosso site padrezequiel.com.br. Ali vai encontrar mais mensagens. Um forte abraço, Deus te abençoe em nome do Pai, do Filho e do Espírito Santo. Amém.
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Ok, 6:10, está no ar o Acordei nessa manhã gelada de sexta-feira, dia 22 de maio de 2026, a temperatura 5 graus, é a manhã mais fria da semana aí, desde segunda-feira, né? 5 graus a temperatura, muito frio nessa manhã de sexta-feira, mas o céu está limpo, teremos um dia de sol nesta sexta-feira e as temperaturas não devem passar dos 15 graus nessa sexta-feira. Enfim, sextou! Bom dia a todos! 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Com muita alegria, com muita festa e com muitas notícias e, é claro, a participação dos ouvintes. Bom dia a você que está em casa, no aconchego, né? Tá debaixo das cobertas, né? Que é bom, quem não precisa levantar cedo, é bom ficar debaixo das cobertas, mas muita gente levanta muito cedo para trabalhar ou até para aproveitar mais o dia, ficar ao lado do fogão a lenha, tomando aquele chima, mas para o pessoal que trabalha na agricultura, não tem moleza não, o pessoal já está de pé trabalhando. Muito bom dia a todos vocês, que vocês tenham uma excelente sexta-feira. Está no ar o Acordei!

E os nossos amigos das manhãs, todos eles já de pé, José Maurício Cunha, muito bom dia, boa sexta-feira para você e para a família, os amigos em Babilônia, Valmi e o Adair Kohan, muito bom dia para vocês, obrigado pela audiência, ótima sexta, José Silvério Ranger, lá do Parici Novo, muito bom dia, sextou, é isso aí, um abraço para você e para a família, meu amigo Cláudio Stein, madrugador de São Pedro da Serra, muito bom dia para você, para o Caio e para a Sirlei, ótima sexta-feira, japonês, bom dia japonês, japonês levanta cedo também, já vai trabalhar daqui a pouco também, muito bom dia japonês, para você e para a família, um grande abraço, ótima sexta-feira para você aqui em no Acordei. Minha amiga Reni Lorenz, aqui de Salvador do Sul, muito bom dia para você, para o Carlos e toda a sua família. Obrigado pela audiência. Rio Negro e Solimões, a gente se entrega. Gilberto e Gilmar, capa de revista aqui no Acordei. A todos vocês, bom dia.

0: 6:19.
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4: Ok, em Salvador do Sul, 6 horas 23 minutos, temperatura 5 graus nessa manhã gelada de sexta-feira. É, e esse frio aí que pegou todo mundo nesse mês de outono, né? Quer dizer, nós estamos no outono ainda, mas o inverno já se antecipou. O Rio Grande do Sul entra na categoria de risco por aumentos de casos de respiratórios. O Rio Grande do Sul entrou em categoria de risco para casos de síndrome respiratória aguda grave, conforme novo boletim da Fiocruz divulgado nesta quinta-feira. Segundo o levantamento, o vírus da influenza segue com maior circulação no estado, provocando aumento de internações e casos graves. Em 7 de maio, a situação era de alerta, porém, com o crescimento das notificações, o cenário mudou apenas entre os dias 10 e 16 de maio. 408 pessoas foram hospitalizadas por questões respiratórias. Neste caso da gripe, da influenza, né? Então, muitos casos de gripe influenza estão alertando aí a todos, né? Pelos casos aí que está acontecendo muita gripe, inclusive com mortes já aqui no estado do Rio Grande do Sul. E por enquanto não temos vacinas ainda. E então vamos ver como é que se sai aí, muita gente internada, então os hospitais estão lotados, quase não tem mais vagas, com síndrome de influenza no Rio Grande do Sul. Governo do estado antecipa ações de proteção diante de confirmação de cenário de El Niño intenso em 2026. O governo do estado promoveu uma reunião com Defesa Civil Estadual para atualização dos prognósticos climáticos para os próximos meses. O governador Eduardo Leite determinou a antecipação do fluxo de governança integrada com municípios sob maior risco de impactos climáticos diante do prognóstico de El Niño intenso a partir da primavera. Os dados mais recentes dos modelos meteorológicos indicam um rápido aquecimento do Oceano Pacífico, elevando para 83% a probabilidade que da temperatura do Pacífico atingir 1,5 a 2 graus acima da média, o que caracterizaria um evento de intensidade comparável ao El Niño de 2015-2016. A maior preocupação é com o risco de novas inundações. Pois é, a previsão é de que nós teremos de novo muita chuva aí no segundo semestre, né? Na primavera aí, então o pessoal fique todo mundo de alerta aí, porque está aí para vir o El Niño. Olha aí, há pouco tinha visita aí de uma grande pessoa, meu amigo Lauro Teves, também conhecido como Chaco Noldo. Das ist ein guter Mensch, bloß wenn er Schlove tut, de Lauro. E ele tá aí, hoje ele tá de babá, tem que levar os netos para a creche, né? Então um abraço aí pro Lauro, pro a Dona Di, toda a família Teves, aí em São Pedro da Serra. Grande, ele vai vir aí uma hora dessas com mais tempo para bater um papo aí com os nossos ouvintes. Valeu, Teves! Muito bem, Laudir Welter, muito bom dia, Alas Kud, grande sexta-feira para você e para a família. Também o meu amigo Adelar Kohenberger, ô careca, bom dia, mostrando a carinha de muito frio aí. Bom dia, Loivo Alberto, sempre por perto, ótima sexta-feira. Edson Musco, muito bom dia para você e para toda a sua família. Obrigado pela audiência aqui no Acordei. Essa aí vai para o meu amigo Lauro Teves. Ele também, ele costumava roubar o free stick sempre dos outros lá na prefeitura. Roubaram o meu free stick dos três chinus.

0: 6:34.
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2: Ok, em Salvador do Sul, 6 horas 37 minutos, 6 graus a temperatura, frio.

Casal é detido com criança de 3 anos transportando 36 quilos de crack. A Polícia Rodoviária Federal prendeu um casal de cerca de 36 quilos de crack escondidos em compartimentos ocultos em uma caminhonete. A abordagem ocorreu na BR-386, quarta-feira, dia 20, em Montenegro. Durante a fiscalização, os policiais abordaram um Fiat Toro, emplacado em Caxias do Sul, ocupado por um homem de 45 anos e uma mulher de 29 e uma criança de 3 anos. Segundo a Polícia Rodoviária Federal, essa quantidade é suficiente para a produção de 36 mil porções do entorpecente. O casal foi preso em flagrante pelos crimes de tráfico de drogas associados ao tráfico. E a criança foi levada pelo conselho tutelar. Você imagina, né? O casal traficante com filho de 3 anos, o que será desta criança, né? Coitada dessa criança, 3 anos de idade aí, os pais agora presos por tráfico de droga. Aí é muito triste isso que aconteceu então aí na BR 386 em Montenegro.

0: E a Receita Federal abre hoje, a partir das 10 horas, consulta para quem tem restituição do imposto de renda. Você que fez declaração de imposto de renda e tem a receber, você pode entrar lá no site da Receita Federal e fazer a consulta, né? Se você vai receber no próximo dia 29, né? O dinheiro do imposto de renda. Então, só abrir o site a partir das 10 horas da manhã.
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0: Bom dia, Gilmar Werner, em São Pedro da Serra. Ótima sexta-feira. Normélio Weschenfeller, bom dia, gauchada. Sextou. É isso aí, meu amigo. Uma ótima sexta para você e para a família. Noemi Aleph e o Pedrinho, muito bom dia para vocês. Uma ótima sexta-feira para vocês nesse dia gelado. Chegando Feliz em Festa, musical Ecos e depois musical Energia. Homenagem ao radialista aqui no Acordei.

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1: 6 horas 46 minutos.
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7: Ok, em Salvador do Sul, agora 6 horas e 49 minutos, 6 graus a temperatura. 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

Muito bem, vamos ver como é que fica a previsão do tempo para o final de semana, segunda e terça. Amanhã, sábado, sol com muitas nuvens durante o dia e períodos de céu nublado. Noite com muitas nuvens. Mínima 9, máxima 16 graus a temperatura neste sábado. Aumentando um pouquinho as temperaturas pela manhã. Já no domingo, a mínima 10, máxima 19 graus, subindo um pouquinho a temperatura. Sol com algumas nuvens, mas não chove. Na segunda-feira, mínima 11, máxima 19 graus, sol com algumas nuvens. Chove rápido durante o dia e a noite. Na terça-feira, mínima 14, máxima 18 graus, sol com pancadas de chuva de manhã e muitas nuvens à tarde. À noite o tempo fica firme. Portanto, mas é pouca chuva. Deixa eu ver aqui o prognóstico de quantos milímetros. 6 milímetros para a terça e são 2 milímetros para a segunda. Pouca coisa, então, talvez um chuvisqueiro aí, um chuvisqueiro friozinho aí. Então, a previsão do tempo. Então, a temperatura sobe um pouquinho de manhã, mas não aumenta muito à tarde. Ou seja, o sol vai ficar com aquela luz de geladeira, né? Aquela lâmpada de geladeira que ela clareia, mas não aquece.

Elori Guever, sexta-feira, muito bom dia para você, para a família. Uma ótima sexta para todos vocês, obrigado pela audiência. A Gessi Borges também ligada, bom dia para você e para toda a família. Obrigado pela audiência aqui no Acordei. Tenham uma excelente sexta-feira a todos vocês. Chegando musical JM, Madrugada Gelada.

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2: Sete horas, um minuto.
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8: Ok, em Salvador do Sul, 7 horas 4 minutos, 6 graus, ainda não temos sol nessa manhã de sexta-feira. Funerária Fornic, participação de falecimento. Quer dizer, funerária Hartmann, participação de falecimento. Esposo, Arlindo Escotá, em memória. Filhas, Michele, Lisana e Camila. Netos, Martina, Murilo e Mariana. Genros, Márcio, Rodrigo e Ronaldo. Familiares e amigos, com pesar, comunicam o falecimento de Ilse Lerman Escotá, ontem ocorrido na idade de 73 anos. O velório está acontecendo na Capela Mortuária Municipal de São Pedro da Serra. E a cerimônia ocorre hoje às 11 horas da manhã na Capela Mortuária de São Pedro da Serra. E após o sepultamento no Cemitério Católico de São Pedro da Serra. Funerária Hartmann, com pesar, informou o falecimento de Ilse Lerman Escotá, ontem ocorrido na idade de 73 anos.

7:07, casal de idosos mora em incêndio na região central. Polícia investiga se lareira acesa ou celular na tomada teriam causado as chamas. Um casal de idosos morreu carbonizado dentro de casa na madrugada desta quinta-feira em São Cepé, na região central. Vítimas foram identificadas como João Maurício Faria Carvalho, 84 anos, e Valdelei Silva Carvalho, 78. O genro do casal, que estava na residência, sobreviveu. Segundo o Corpo de Bombeiros, o casal dormia no quarto quando as chamas começaram, por volta das 2 horas da manhã, na localidade de Tupanci, interior do município. A casa de alvenaria foi destruída pelo fogo. O genro do casal, Aldo Garcia, 44 anos, estava em outro quarto e conseguiu sobreviver. Ele foi socorrido por vizinhos e encaminhado ao hospital da cidade, onde permanece em observação sem risco. As suspeitas iniciais, conforme a delegada Alessandra Padula, são de que o fogo tenha começado na sala, possivelmente por uma lareira que ficou acesa durante a noite, ou por um celular conectado ao carregador na tomada em cima de um sofá. Inicialmente, o caso é tratado como culposo quando não há intenção. A Polícia Civil aguarda o resultado de perícias para concluir inquérito. As vítimas eram naturais de São Cepé e Formigueiro. O casal, que morava há décadas na casa, deixa 2 filhos. Portanto, um incêndio aí que matou um casal, né? Pode ter acontecido por uma lareira aberta, ligada à noite, né? Ou um celular carregando em cima do sofá. Isso tem que ter muito cuidado, ainda mais nesses dias frios, que o pessoal deixa o fogo, né, durante a noite, em lareiras, fogão, e os celulares também. Não é bom deixar o celular carregando a noite toda, né, que pode dar um curto, e ainda mais em cima do sofá, qualquer faísca aí respinga, né, e um sofá, ele é feito de tem uma substância do petróleo, né, e que isso, quando começa a pegar fogo, qualquer faísca pode incendiar, e aí o risco de ter sua casa incendiada, inclusive com vítimas fatais, ou o que aconteceu com esse casal de idosos. Então, todo cuidado é pouco neste frio. Muito bem, mandar um abraço aí para os meus amigos aí em São Pedro da Serra, prefeito Leonardo e a dona Clair Miller aí em São Pedro. Muito bom dia para vocês, uma ótima sexta-feira, Leonardo, que está se recuperando, né, de uma lesão, né, mas já tá começando a se recuperar bem. Então, um grande abraço e boas melhoras aí para o Leonardo Miller, e um abraço aí também para a esposa Clair e toda a família aí em São Pedro da Serra. Maria Ritter, bom dia, faz uma homenagem para minha família, amigos e vocês da rádio. Um grande abraço, tá feita a homenagem, uma ótima sexta-feira para você e para toda a sua família e todos os amigos. Obrigado pela audiência. Chegando Flávio Dalcin e Banda Ouro, O Pintor, e depois Vilseu Pausen, A Malvada.

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5: Ok, em Salvador do Sul, 7:18. É friozinho aí de 6 graus e não tem sol, o tempo está nublado, que aumenta a sensação térmica de frio aí. Você que está na rua aí, o frio tá pegando nessa manhã de sexta-feira.

Adolescente de 14 anos, suspeito de homicídio apreendido com arsenal na mochila em São Leopoldo. Olha só, vejam só esse piá aí, de 14 anos aí. Um adolescente de 14 anos foi apreendido com um arsenal dentro da mochila em São Leopoldo, na região metropolitana, segundo a Polícia Civil. A investigação aponta que ele é suspeito de matar outro jovem em Novo Hamburgo. Ô menino, que menino, vagabundinho, estava escondido em uma casa no bairro Itapema. No local, os policiais encontraram uma mochila com grande volume de armamentos. Você vejam só, aí é o estatuto da criança e do adolescente que passa a mão nessa piazada. Olha só o que ele tinha um piá de 14 anos. Foram apreendidos duas pistolas calibre 9 milímetros, uma furtada em Cachoeirinha em 2023 e a outra com a numeração raspada. Também foram localizados 181 munições de diversos calibres, além de 25 carregadores, incluindo 9 modelos estendidos de um fuzil. A Polícia Civil apura a origem do armamento e se o adolescente estaria envolvido em outras ocorrências. Com certeza. Envolvimento em homicídio. O mandado de internação já havia sido expedido contra o jovem. Ele era procurado por ato infracional análogo ao homicídio. A investigação aponta que o adolescente é suspeito de matar a tiros outro jovem de 16 anos do bairro Santo Afonso, em Novo Hamburgo, no dia 16 de janeiro deste ano. Pois é, se eles prender ele vai ficar no máximo, mas no máximo, 3 anos, né? 3 anos, e aí vai voltar com 17, e aí ele vai estar pronto para fazer muito mais crimes aí, porque ele é de menor, e os de menor, né? Eles podem fazer tudo, menos pagar as penas, né? Que deveriam pagar, né? A lei protege muito esses aborrecentes aí, que estão aí cada vez mais no crime. Família Diesel em São Pedro da Serra, muito bom dia, boa sexta. Esse aí, ele quer a musical Coronel Os Montanari. Grande abraço! Vamos daqui a pouco já achar essa música aí pra vocês, meu amigo, os amigos da família Diesel em São Pedro da Serra. Sem amor. E o fim de semana está aí, então vamos lá, de fim de semana, os atuais. Não.

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1: Sete horas e 28 minutos.
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6: Ok, 7:31 nesta manhã gelada aqui em Salvador do Sul. E mas não tem gelo, não tem frio, não tem calor. Quem está conosco é Valdir Etvino Schneider. Bom dia.
7: Bom dia, meu caro Fábio. Bom dia, ouvintes da Rádio Nova Salvador, nessa sexta-feira. Sextou novamente, 22 de maio, em temperaturas gélidas, né?
6: É, hoje...
7: Para a alegria do nosso apresentador aqui do programa, né?
6: É verdade. Hoje foi o dia mais frio, a madrugada mais fria da semana. Hoje as temperaturas, quando eu cheguei na rádio, estavam em 5 graus, Valdir.
7: Nossa Senhora. Isso aí eu quero anda de pantufa.
6: Ah, não, com certeza. E de bombacha e pantufa.
7: É, exatamente, exatamente.
6: Mas é.
7: Mas nós estamos aí, né? Falando um pouco em futebol,
6: uhum.
7: Nós estamos às vésperas né, da próxima rodada do Campeonato Brasileiro, né? Que vai ser a penúltima antes da parada da Copa, né? Teremos aí mais 2 rodadas nesse final de semana e no próximo, intercalado no meio por disputas de Libertadores e Sul-Americana, né?
6: Sim, sim, é. Semana que vem a última rodada da fase de grupos, né? Da Sul-Americana e da Libertadores e pelo jeito todos os brasileiros vão passar de fase, né? Inclusive na Sul-Americana, se não for em primeiro, mas para os playoffs. Tudo leva a crer.
7: O que chama atenção é a campanha do Mirassol, já classificado para o mata-mata na Libertadores.
6: Né? É, está na zona de rebaixamento brasileiro e está bem lá na Libertadores da América. E, aliás, falar em Libertadores, quinta-feira da semana que vem tem sorteio da Copa do Brasil. e é só um pote, não tem esse negócio de dar. E podemos ter inclusive Grenal, né, no sorteio.
7: Eu acho que vai dar Grêmio, Palmeiras e Internacional contra, sei lá, Goiás, quem sabe.
6: Não, vai dar Grêmio, Juventude e Inter e Palmeiras.
7: Tá certo. O Grêmio e a dupla Grenal enfrentando Verdes.
6: Ou não, né? Vamos ver. É claro que a gente tá só fazendo como é que diz, prevendo assim, as coisas que acontecem muito em sorteios, né? O Grêmio, assim, na realidade, o Grêmio teve mais sorte em sorteios na Copa do Brasil várias vezes, né? Mas não quer dizer que isso seja uma certeza.
7: Permanente, né?
6: Exatamente, né? E assim
7: e
6: como...
7: outra coisa, esse negócio de um pote só, a gente pode ter... dois grandes ou quatro grandes, né?
6: Sim.
7: Se matando ali em disputas, né? Mais equalizados, mais equiparadas, né? Enquanto que times com menos expressão também se enfrentando, e aí tu acaba fazendo com que times de menor expressão acabem avançando, né?
6: É o que aconteceu ano passado, né? Quem diria que antes da Copa do Brasil que Corinthians e Vasco fariam uma final, não pela camisa, claro, o Vasco e Corinthians são times de camisa para estar em qualquer final, né? Mas pela...
7: São clubes de camisa, mas com times limitados.
6: Pois né? Ano passado, né? Muita dificuldade no Brasileirão, né? E os dois times chegaram, né? Na Copa do Brasil, na final da Copa do Brasil, então a Copa do Brasil tem esse, às vezes acontece de times de...
7: Esse componente é típico das copas, né?
6: Uhum, é verdade.
7: E muitas vezes o melhor
6: não é o campeão.
7: Não é aquele que vence, né? Então, nós já tivemos, né? Nós já tivemos o Juventude ganhando, nós já tivemos o Paulista de Jundiaí, nós já tivemos o Santo André sendo campeão, né?
6: Sport Recife,
7: ou seja, já tivemos...
6: Criciúma.
7: Se bem que ultimamente essa possibilidade rareou mais,
6: sim,
7: né?
6: Sim.
7: Os grandes clubes brasileiros acabam monopolizando os títulos da Copa do Brasil nos últimos anos, né?
6: Uhum.
7: Mas nada impede que daqui a pouco um time de menor expressão acabe sendo campeão da Copa do Brasil.
6: É verdade.
7: Desse ano. Então vamos às disputas. O Grêmio vai enfrentar o Santos sábado, 7h na Arena, né? O Santos sem Neymar, provavelmente. Ele acabou se lesionando, ao que me parece, se lesionou na comemoração pela convocação. Estava em casa, né? Cercado de amigos e acabou se comemorando muito
6: e acabou se lesionando
7: a panturrilha por causa disso, né?
6: Também como do jeito que ele sempre cai, né? Ele tinha que se machucar.
7: Aliás, eu vi um vídeo dele comemorando, impressionante, cara. Eu consegui contar dois homens e umas oito mulheres.
6: Não, com certeza.
7: Isso realmente afeta a panturrilha, que é um músculo que é muito exigido em determinados momentos, né?
6: É verdade. Mas eu não sei se tu viu aquele vídeo que eu mandei aí no grupo do debate esportivo, dos jogadores antigamente, quando dá uma entrevista, né?
7: Sim.
6: E hoje, atualmente, né? Hoje os jogadores se preocupam com cremezinho, com cabelinho, com... né? Então, realmente, era outro nível.
7: Era outro nível.
6: O Renato Portaluppi, então, é uma figura, né? O homem era perigoso mesmo, né?
7: Sim, esse era. E não tinha papas na língua, né?
6: E o baixinho também, né?
7: Mas interessante, né, o Fábio, é a nossa política, né?
6: Uhum.
7: Eu ouvi hoje uma notícia de um município que eu não lembro o nome, um município no interior do Rio Grande do Sul, que a Câmara de Vereadores, é um município pequeno, que a Câmara de Vereadores aprovou, né, um vale alimentação de R$ 1.280 por mês. E os vereadores vão uma vez por mês ou duas vezes por mês nas sessões. Imagina, quer dizer, se forem duas sessões por mês, isto dá R$640 de vale alimentação por sessão. Porque no resto do tempo, né, eles almoçam em casa, né?
6: Claro,
7: eles fazem,
6: claro,
7: as refeições em casa ou, sim, no trabalho onde eles... onde eles fazem, onde eles laboram, né? Lá também deve ter o seu vale alimentação, seu vale refeição. Então, cara, isso aí depois a gente acha que essas falcatruas, elas só acontecem quando eles, com os deputados, com os senadores, quando eles chegam lá a Brasília, não. Eles já são treinados aqui.
6: Não, começa, exato, começa tudo.
7: Começa aqui, começa exatamente. Então, hoje, por exemplo, a maior fomentação de políticos inescrupulosos, ela começa aqui no nosso seio.
6: Né? Sim, sim.
7: Ao redor de nós, né? E aí, muitos de nós que criticamos, também tem isso, né?
6: Sim.
7: Muitos de nós que criticamos muito o Congresso Nacional, né, pelas falcatruas, se tivéssemos a oportunidade de também sermos parlamentares, faríamos o mesmo, né? Então a população em si, ela tem um gene já preparado para a corrupção. Ah, mas isso não aconteceria comigo. Esquece, todo mundo tem o seu preço. Se você hoje não é corrupto, é porque não chegaram no seu preço ainda, né?
6: É verdade. Infelizmente, isso está instituído na nossa nação, a corrupção. A corrupção, ela é um... E tem vários modos de ser corrupto, né, Valdir? E, sim, vários modos de dar o jeitinho, né? E
7: exatamente.
6: Quem nunca...
7: A diferença, Fábio, é o volume.
6: Sim.
7: E lá em Brasília você tem um volume muito maior, você lida com milhões, com bilhões. Aqui, né, aqui na aldeia, você lida com muito menos. Mas nem por isso a palavra que se chama é a mesma. Quer dizer, se você tira R$1 ou tira R$1 milhão, o ato é o mesmo.
6: O ato é o mesmo.
7: O ato é o mesmo. O volume é diferente, mas o ato é o mesmo. Então, eu sempre digo que quando nós aqui furamos a fila,
6: isso,
7: atravessamos o sinal vermelho,
6: não usamos cinto,
7: que mais?
6: Hã? Não usamos, não o cinto. Cinto,
7: fala com celular no volante, daqui a pouco não devolve o troco que recebeu errado,
6: exato,
7: nós estamos sendo igual a eles, a diferença é no volume.
6: Exatamente, é bem assim como acontece. Então eu acho que todos em um determinado momento da vida já foi corrupto. Isso aí ninguém escapa.
7: Quem é que de nós, inocentemente, vamos fazer o meia-culpa que todo mundo, quem é que de nós, inocentemente, já não recebeu uma vantagem para poder votar um determinado candidato?
6: Claro, é exato.
7: Ah, eu vou te mandar uma carga de brita.
6: Sim.
7: Ou esse, pá, o candidato vem votar e aí você diz, pois é, eu precisava dar uma arrumada na frente aqui do pátio e tal. Não, pode deixar que nós vamos providenciar isso. E, cara, isto é comércio de voto.
6: Sim, você manda.
7: Ah, mas isso é uma coisa inocente, o cara não se dá conta disso e tal. Mas, por que não se dá conta disso? Por que as pessoas fazem isso muitas vezes na inocência? Porque nós estamos impregnados com agenda que justamente está ali adormecido e ele starta naquele momento em que a oferta é feita.
6: É verdade. Né?
7: Então, nós temos vários exemplos de como a coisa acontece já aqui na aldeia.
6: Uhum.
7: E ele vai simplesmente tomando mais forma à medida que o parlamentar, né, o político, acaba alçando voo mais altos, né? Ele também vai aumentando a sua volúpia, a sua ganância, né?
6: Sim.
7: E dá o que dá. E não adianta, se a gente observar, nós vamos tirar todo mundo que tem lá, vamos votar tudo em candidatos novos que nunca foram. Isso é só uma questão de tempo. Isso é só uma questão de tempo para que esses parlamentares acabem entrando naquela ciranda, né? E comecem também a fazer as coisas. E muitas vezes acabam entrando meio que a contragosto, porque senão não conseguem legislar, né? Porque aquele cara, o Joãozinho do Passo Certo, o grupo trata de exterminá-lo, né?
6: Sim, ele não tem chance nenhuma. E para aumentar, né, o nível de corrupção, o Congresso está aprovando, né, a lei da ficha limpa para diminuir, né, as penas, né, da ficha limpa. Antes era 8 anos sem se eleger e agora eles querem diminuir isso. E agora também municípios que estão inadimplentes, a lei não permitia repasses de emendas parlamentares para municípios inadimplentes, né? Então isso também foi para o Congresso aí e eles aprovaram então que o repasse,
7: se não me engano, né? Inclusive em época de eleição.
6: Exatamente, né? Permite o repasse. Exatamente.
7: Quer dizer, aí é o fim da picada, né?
6: Aí assim, essas coisas que eu fico pensando, né? Por que que nunca renova, em sua grande maioria, os congressos, os senados? Porque o cara que... O Valdir quer ser candidato a deputado, tem boas intenções, ele é um cara correto, ele não vai ter chance nenhuma, porque...
7: Em primeiro lugar, ele não vai receber aquele parte do fundo partidário.
6: Exato.
7: Não, não vai receber não dinheiro, recebe. Porque o dinheiro vai ser dado para aquele cara que está dentro do grupo já, né?
6: Exatamente. Então é o seguinte, e aí o cara que é deputado, ele sempre vai se eleger fácil, porque ele tem as emendas parlamentares, porque daí o que que acontece? Aí ele vai mandar verba aí pro município, né? O prefeito e os vereadores vão fazer campanha para ele, né? E não tem chance nenhuma um outro candidato, um bom candidato que não se elege, não vai ter chance. Então, às vezes acontece de um que outro cara se eleger, porque ele se saiu bem principalmente nas redes sociais, né? Mas é muito difícil. Então, isso, a política tá, esse sistema tá erradíssimo aqui. Eu já tenho no Congresso, inclusive, mas não vai ser aprovado, que seria só 2 mandatos para deputados, né? E depois não podia mais se eleger. Isto já me serviria, né? Porque daí o cara tem 2 mandatos e acabou. E aí renova, né, a Câmara. Isso seria o mais certo. Então nós teríamos sempre gente nova aí, né? Então, infelizmente, então os políticos trabalham realmente para se privilegiar e já vejo discursos aí de vereadores e de, claro, de prefeitos, né? Claro, eles estão na deles, não vou julgar, né, fazendo campanha. Então, olha, esse deputado trouxe isso, então vamos votar. Então, o Fibo, que queria ser candidato, ou o Valdir, aí não tem chance nenhuma, né? Então, fica muito difícil a nossa política aqui no Brasil.
7: Enquanto os senadores estão pedindo, pressionando para Alcolumbre instaurar a CPI do Banco Master, ele nega peremptoriamente, ou seja, ele se nega a instalar a CPI.
6: Até porque ele está envolvido.
7: E aí, hoje também eu vi aí, Alexandre de Moraes, né? Uhum. Acabou arquivando o processo, né? O pedido de inquérito enviado pela Polícia Federal, né? Uhum. Em relação à falta de fiscalização das malas, das bagagens de deputados que foram às Ilhas São Martins, se não me engano, que é um paraíso fiscal.
6: Sim.
7: E entre esses parlamentares está o presidente da Câmara, Hugo Mota, né?
6: Não, claro, esse... né? Cara, esses caras aí não...
7: Até o Procurador-Geral da República também, né? Também deu o voto favorável ao arquivamento, e a justificativa é que não havia nenhum indício, mínimo que fosse, de que havia um crime sendo cometido, né? É impressionante, né? Agora, nós, brasileiros comuns, ai de nós se nós pedíssemos, por exemplo, para não sermos fiscalizados na alfândega, né?
6: Sim.
7: Na imigração, né? Para ver se nós estamos levando algum produto, né? E eu vou te dizer, o Hugo Mota, Eles não foram lá para comprar celular,
6: tá? Não, Conrad, todo mundo sabe, mas
7: essas bagagens provavelmente estavam lotadas com recursos em espécie.
6: Sim,
7: né?
6: Sim.
7: Que talvez foram levados, parte foi levada e parte foi trazida de volta lá, foram sacar lá na.
6: Uhum.
7: Então, não se engane, né? Essas bagagens foram, não foram inspecionadas justamente. Acontece a partir daí mais uma, aquela velha história do troca-troca, né?
6: Sim,
7: eu faço
6: sim.
7: Um favor pra ti, mas aí tu fica me devendo um favor. Então, e aí a coisa continua sendo assim, né? Que é, isto é, característico de Brasília, não só no setor público, mas no setor privado também, essa coisa do troca-troca. Quer dizer, toda vez que alguém faz um favor para você, pode ter certeza que lá na frente vem um pedido em troca.
6: Vem a cobrança, então, exatamente.
7: Vem a cobrança, isso é institucionalizado lá na capital federal. Mas tudo bem, né? É mais uma das tantas notícias ruins que a gente recebe todo dia, e nem por isso vamos deixar de nos alegrar por ser sexta-feira, né?
6: É verdade, a sexta-feira é tudo de bom, né? O pessoal anima-se para trabalhar, né? Já que para muitos é o último dia da semana, né? Então amanhã, o fim de semana está aí, né? Frio, né? Teremos um frio aí um pouco. Pouquinho mais, a temperatura sobe um pouquinho mais nas madrugadas, teremos assim a mínima de 10 graus no fim de semana. Semana que vem vai dar uma aliviada, Valdir, quase, eu tô dizendo quase, não é que dá, mas quase vai dar para usar bermuda na semana que vem, né? Porque tem dias que a temperatura vai chegar a 24 graus, e 24 graus para nós gaúchos é verão, né?
7: É um verão senegalês já.
6: É, exatamente.
7: mas Fibo, alegre-se porque você está há 9 dias apenas de ficar trabalhando para o governo. A partir do dia 1º de junho, que é daqui a 2 semanas, né?
6: Uhum.
7: É um pouco menos.
6: Sim.
7: Você estará trabalhando para você mesmo. Acabará aquele período em que você está trabalhando só para pagar impostos.
6: É verdade. É meio ano de trabalho, quase cinco, meio ano.
7: São cinco meses trabalhando para o governo e 7 meses trabalhando para você, né?
6: Exato.
7: Aliás, por falar em trabalhar,
6: uhum.
7: Eu quero dar uma notícia de primeira mão aí para os ouvintes, que o Fibo vai voltar a estar mais frequentemente na terrinha aqui em Salvador do Sul. Eu soube dessa notícia, né?
6: Uhum.
7: E isso me alegra muito, porque vamos ter a presença do Fibo na cidade mais frequentemente. E quem sabe teremos aí a participação do Fibo mais frequentemente também no microfone da Rádio Nova Salvador, o que nos encanta muito.
6: Isso tudo depende do contrato.
7: Sim, exatamente. O seu procurador e empresário já estão tratando disso, é isso?
6: Isso. Vamos ver. Isso é verdade, ainda bem que você tocou no assunto, né? A partir de segunda-feira, então a gente vai trabalhar em novo local de comércio, na Benoite, né? Vamos trabalhar junto com o Hilário lá. Troquei a camisa azul pela vermelha, né, Valdir? Agora eu estarei usando camisa vermelha e...
7: Pra tua satisfação, né?
6: É, não, sempre ajuda, né, o vermelho...
7: E você vai lá encontrar um ex-colega, né?
6: Não, não.
7: Não?
6: Não, não, não. Não, ele não trabalha mais lá. não vai estar lá. Ele foi morar...
7: Você foi rápido no gatilho, cara.
6: Não, ele mora já em outro país, né?
7: Opa!
6: Sim, ele mora na Alemanha, ele se mudou para a Alemanha, cidadão alemão. Mas eu, como ia dizer, vou trabalhar na Benoite, né? Vou lá, então os meus clientes aí que gostavam de mim, que quiserem vir lá conversar comigo, e negociações boas lá, o Hilário lá realmente é bom de negociar, então os produtos, né? O pessoal então pode me procurar lá a partir de segunda-feira aí nas lojas Benoite. Vou fazer o programa até às 8 e depois estarei lá na Benoite aí para atender os nossos clientes e mais uma vez voltando aí ao comércio salvadorense, que é muito bom aqui em Salvador. Comércio, temos bastante movimento aqui na cidade, então é bom demais retornar aí ao convívio das pessoas e dos amigos clientes. Inclusive esperando que... o senhor Valdir lá para negociar.
7: Eu tive a oportunidade, eu nem sei se poderia ter falado isso, mas como eu sou amigo do Hilário lá e ele me confidenciou isso, Hilário, peço desculpa, mas eu anunciei, aí o Fibo já botou aí na rádio aqui também, né? Aí todo mundo já sabe.
6: Não,
7: mas
6: tá tudo certo.
7: O Hilário estava muito feliz com isso, eu tenho certeza que vocês, até pela forma como o Hilário lida com as pessoas, né? Vai ser um casamento bom, vai ser um casamento, dois colorados atuando no mesmo lugar, né? Não tem como não dar certo.
6: Estaremos, né? Assim, quando der um tempinho lá na loja, estaremos falando muito sobre futebol lá e principalmente sobre o Internacional, né? Então nós...
7: Sem dúvida nenhuma. Né? Quando é que o Inter joga esse final de semana?
6: Às 5 horas da tarde, amanhã, contra o Vitória que fez 6-2 na semifinal contra o ABC, Valdir, o jogo mais difícil, eu vou dizer para você que é o jogo mais difícil do Internacional fora de casa, é esse jogo contra o Vitória lá no Baradão. O Vitória
7: é 5 horas da tarde?
6: 5. Terminou o jogo do Inter, começa do Grêmio.
7: Então tem jogos seguidos, 5 horas o Inter, 7 horas o Grêmio, é isso?
6: Eu já vou te dar assim a tese aí. Se o Inter tiver sucesso assim lá contra o Vitória, que acho muito difícil, né? Apesar de jogar bem fora, vou te dizer que os colorados podem assistir o jogo do Grêmio Santos, que vai dar catástrofe na arena.
7: É?
6: Sim. Agora, se o Inter for mal lá, então colorados não assistam o jogo do Grêmio, porque vai ser barbada.
7: Me diz uma coisa, qual é a diferença de pontos mesmo? O Internacional com 21, né? É isso?
6: 3 pontos. O Grêmio tem 18.
7: 18 para 21, ou seja, pode haver aí uma troca de posições, é isso?
6: Somente se o Grêmio ganhar por 4 gols de diferença.
7: E o Inter
6: perdendo, né? De repente se o Inter perde de 2, né? Aí
7: então
6: já
7: precisa fazer 2.
6: Exatamente. Então, mas a diferença hoje, o saldo do Inter é 3 e o saldo do Grêmio é 0. Ou menos 1, não me lembro mais assim de cabeça.
7: Sim. Sim. É, exatamente. Então vamos ver, né? Final de semana aí. Enquanto isso, eu me despeço desejando um grande abraço a todos, um excelente final de semana e até segunda, né, filho?
6: Até segunda, 6 horas, com mais um Acordei. Grande abraço, Valdir. Ótima sexta.

0: Ok, 7:56, vamos atender os pedidos ainda aí dos nossos amigos, Egon Kunzler, que tá participando, mandou um áudio aí para nós, vamos escutar.
1: Bom dia, Fábio, bom dia, ouvinte que está na aula, Salvador. Fábio, tu te lembra daquela música, Um Casamento Feliz com os Futuristas, Quando Chome a Maria? Se tu te lembrar e tu conseguir achar ela para tocar depois, para recortar, hoje é dia de Santa Rita de Cássia, a patroeira da nossa Santa Rita. Onde eu sou natural da Santa Rita, sabe? Eu morava na Santa Rita até os 31 anos. Um abraço para todo o pessoal da Santa Rita e todos os ouvintes da Nova Salvador. Uma ótima e abençoada sexta-feira. Sextou de novo.
0: Muito bem, seu Egon, eu pesquisei e não tô achando essa música aqui. Eu já fui no pesquisar. Eu não encontrei a música Um Casamento Feliz, né? Mas eu vou tocar uma dos Futuristas para você. Deixa eu só ver aqui. Não achei essa música aí. Eu peço desculpas, meu amigo Egon. Inês Cris de Azevedo também está ligada aí no programa, lá em Francesa Alta. Ela e o Flávio, bom dia, estamos tomando aquele chimarrão e ouvindo o teu programa. Muito obrigado, obrigado mesmo. Muito bem, e nós estamos chegando ao final do nosso programa nesta sexta-feira, que teve apoio cultural de Relojaria e Ótica Haas, Arte Móveis Salvador Limitado, Laboratório Chiesa, Tito Lanches, 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Fiquem todos então bem nesse final de semana, uma ótima sexta e, é claro, um ótimo fim de semana a todos vocês, e a gente volta na segunda às 6h da manhã com mais um Acordei. A todos vocês, bom dia! Fique agora com os Futuristas, viajando com Wilson!

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1: 8:04.
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0: 8:17.
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0: 8:30.
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4: Ser feliz não é possuir tudo, mas ser grato a Deus por tudo que possui. Lembre-se, dê prioridade a Deus. Ele nunca te deixa em segundo plano.
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5: Muito bom dia, Salvador do Sul, São Pedro da Serra, e a você que nos acompanha via aplicativo. Abençoado dia você que está sintonizado com a Rádio Nova Salvador e o programa Caravana da Alegria, oferecendo sempre a você a melhor seleção musical com seu amigo Loivo Alberto, o locutor mais apaixonado do Brasil. Acima de tudo, pelo que faz e pelo prazer de ter ouvintes especiais como você em nossa sintonia. Ligue, participe e faça seu dia valer muito mais a pena. Vem ser feliz
6: e expressar o meu amor.
7: Ó, escuta o barulhinho, seus pela saco.
8: Ei, galera, só pra avisar vocês aí, tá? Acertou?
9: Tem só mais 4 horinhas ainda, daqui a pouco começa. Aquele barulho de mangueira fumando na guia. E não vai terminando muito aí, porque a festa ela vai até meia-noite, né? Tem muita coisa pra acontecer.
10: Tem que aproveitar enquanto o cara é vivo, depois de morto não aproveita mais nada. De boa.
11: Ô, Blitz aqui no... Ai, me pararam, fudeu.
12: Nós jogava as cachaça dentro de umas outras cachaça que misturava com umas outras cachaça. E...
13: Cara, eu não se controlo mais, cara. Meu Deus do céu, tanta bebida, cara, que nem se controlo mais.
14: Beba mais, demônio. Beba mais, vai inchar os pés, vai inchar a cara aí. Beba mais, demônio.
15: O problema é os amigos, né? Que levam a gente. Mas a gente também quer. Isso que é a bosta. Não é só eles que levam. A gente quer também.
16: Mas se controla uma vez, gente. Não, só beber e beber assim não dá mais. Se controlar um pouco.
17: Oito horas e 35 minutos. Se controlar como, né, gente boa? Hoje, dia 22 de maio, sexta-feira. Dois patinhos na lagoa e você na melhor programação musical do seu rádio, numa boa. Esta é a sua, a nossa comunitária Nova Salvador, 87.5 FM. Programa Caravana da Alegria, pedindo humildemente licença para entrar em sua casa, no seu carro, no seu ambiente de trabalho, onde quer que você esteja, levando as ondas amigas da Rádio Nova Salvador. Muito obrigado a você de coração. Não é de perder e mais. Alô, Salvador do Sul, São Pedro da Serra, você de Tupandi, Maratá, São José do Sul, você de Barão, a você que acompanha a nossa programação via aplicativo. Sintam-se todos abraçados, beijados, amados, idolatrados por esse que vos fala. Noivo Alberto, cada vez mais perto da sua emoção musical e na batida mais forte do seu coração. Haja emoção! Bom dia, minha querida dona de casa, um beijo no seu coração. Pra que eles estralar os beijos. Dando recado, começando muito bem, banda Lavição, é sério, vamos lá. Também banda Passarela, música nova, trabalho com Paes e Feitiço, Brilhação, segundo plano e Champion, mais na cara. Que barba, bom dia!

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2: Oito horas, 48 minutos.
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8: Oito horas, 50 minutos. Bom demais ter você na nossa sintonia, chegando junto a você.
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8: Nos informando através do site Clima Tempo, a previsão do tempo para Salvador do Sul e região no dia de hoje. Nos diz que hoje será um dia parecido com o de ontem, sol com muitas nuvens e períodos de céu nublado, noite com pancadas de chuva. Temperatura mínima de manhã na casa dos 4 graus, a máxima pode chegar a 16 graus, mas com sensação térmica de 10. A umidade do ar também pode chegar a 91%. O sol nasceu às 7:06 da manhã e vai se pôr às 5:38 da tarde.
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8: É bom demais ter você na nossa sintonia até o meio-dia e 30. Lembrando que hoje, sexta-feira, dia do debate esportivo, logo mais a partir do meio-dia e 30 até 1:20 da tarde com Cléo Moyer e seus convidados. Reni Lourenço desejando uma abençoada sexta-feira para todos nós, aquele abraço a você, obrigado pela sintonia e todo o pessoal amigo aí na Bela Vista. Ezequiel Schacht e a Marlene lá na Vila Nova, aquele abraço. Pessoal amigo da Borra Chayer Tel, muito bom dia, Odécio, a esposa Maria, os filhos, o Leandro, Leonir, a Sheila, Solange. Pessoal, amigo da JB de Melo Instalações Elétricas, muito bom dia, João, Solange, a Jenny, a Milena, o Gabriel, o Heitor, o Jacó e o Leandro. A querida linha Júlio de Castilhos, em nome de Marilisa, Lela, Rita e o Carlos e família. Também a Márcia Regina Arnold, querida família Arnold e o grupo Amigos de Julinho. José Silvério, Rainer e família, lá no Parecer Novo, sempre na nossa sintonia, sextou. É bom demais. Chegando em destaque lá, Montanara, nos lembrando que sextou de novo. Aquele abraço, Jessi Borges, lá na linha do meio.
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0: 9:01.
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1: Muito bem, 9:04. Muito bom dia. Obrigado a você em sintonia, curtindo as ondas amigas da sua comunitária Nova Salvador.
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1: Lembrando que você pode nos seguir pelas nossas redes sociais através do Instagram, na nossa nova postagem no Facebook de hoje, ou acessar o nosso site, por lá acompanhar a nossa programação ao vivo, baixar o aplicativo, acompanhar as principais notícias do dia a dia, também a previsão do tempo e muito mais. É o combo completo para você lá no www.radionovasalvadorfm.com.br. Ou você pode salvar o nosso novo número do WhatsApp na sua agenda dos contatos e interagir conosco no dia a dia pelo 51 99895 9401. Que hoje possamos abraçar a vida em todas as suas formas. Assim como a natureza se fortalece na sua diversidade, nós nos fortalecemos no afeto. Abrace alguém hoje e lembre-se de que a gentileza e o cuidado são as maiores riquezas que podemos cultivar no mundo.
0: Essa música que eu não tô aguentando, a carência tá batendo.
1: E para hoje, desejo que você possa enxergar a beleza nas pequenas coisas, porque são elas que fazem a vida valer muito a pena.
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1: 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Dado o recado, chegando melhor com o Rogério Magrão e banda, o coração pirou. Dá teu recado aí, Rogério, bom dia.
2: Salve, salve, salve, queridos amigos. Gente, nós somos Rogério Magrão e banda, e tá aí a nossa nova música pra vocês, o Coração Pirou, é o nome da canção nova de Rogério Magrão e banda.

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0: Muito bem, contamos 9:16, chegando em destaque para você nas ondas amigas da Nova Salvador.
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0: E Dubai está construindo aquela que pode se tornar a maior usina de dessalinização movida por energia solar do mundo. O projeto foi criado para transformar a água do mar em água potável em grande escala, atendendo até 2 milhões de pessoas diariamente, apenas com energia vinda do sol. Quando estiver totalmente pronta, a instalação deverá produzir cerca de 818 mil metros cúbicos de água potável por dia. Esse volume gigantesco representa um passo importante para ampliar o abastecimento hídrico em uma das regiões mais secas do planeta. Segundo informações divulgadas pela Veolia, o sistema irá conseguir reduzir o gasto energético em aproximadamente 35%. Outro ponto que chama atenção é que toda operação irá funcionar exclusivamente com energia

0: O projeto faz parte da estratégia de Dubai para alcançar neutralidade de carbono e garantir reservas de água para o crescimento futuro da população, informou Mega Goglio.
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0: 9:18, seguimos na continuidade com a melhor programação musical do seu rádio, com Rafael Rodrigo e banda com Escravo do Amor. Bom dia!

aos corações apaixonados essa linda canção, o Bailão das Antigas. Diz aí, quero ouvir.

0: Bate, sabia, bate!
1: Obrigado, meu amigo André Renner, sucesso! Tamo junto e misturar!
0: Essa música foi e será sucesso novamente!
1: Com certeza!
0: Valeu!

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1: 9:32.
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6: Estou, meus cupincha, vamos dali. Deixa pra chorar na segunda-feira.
7: Tá, pessoal, ninguém tá bebendo uma cervejinha, um cubinho, um canhãozinho, nada. Quer ser feliz de que forma?
8: Ah, ontem eu fiquei quietinho demais, não tá doido? Hoje é sexta-feira, vizinho! Hoje eu vou dar desgosto pro Leão do
9: Proerd, é cedo. E aí, seus alienígenas? Tá todo mundo pronto com o gole? Sextou, seus diabólicos.
10: Tamo tomando, rapaz, tamo tomando uísque com analgésico aqui.
11: Analgésico? Energético.
12: E tinha que dar até agora, já deu. 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
13: 9:35.
14: Hoje eu tô feliz.
13: E lembrando a você o que se comemora nesta bela sexta-feira, dia 22 de maio, é o Dia Mundial do Gótico, Dia Mundial da Pré-Eclâmpsia, o Dia do Apicultor e o Dia do Abraço. Santa do dia de hoje, Santa Rita de Cássia.
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13: Lembrando que na nossa programação de hoje, ainda não perca ao meio-dia as notícias principais do programa Maratá e Destaque desta sexta-feira, aqui pela Rádio Comunitária Nova Salvador 87.5 FM e contando sempre com o apoio cultural muito especial do Sicredi Ouro Branco. Bom dia, pessoal, amigo do Sagrado Coração de Jesus, é a Rui Canoas. Muito bom dia, seu Valdemar, dona Ieda, pessoal, amigo aí do Mercado Kefer. Este sim, o verdadeiro shopping da colônia. Pessoal, amigo aí do Ateliê do Biscoito, aquele abraço. Tô devendo uma visita, eu sei disso. Vou pagar, não se preocupe com muitos juros.
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13: Bom dia, Milha Maria Rodan, também o esposo Antônio e família, Ivone Terezinha Kefer, o Teixeirinha e família, aquele abraço a todos vocês.
15: Meu Deus.
13: Pessoal, amigo lá do bairro Prosperidade, muito bom dia em nome da Leuci Lutwitz da Vera. E também de todo o pessoal amigo aí sempre na nossa sintonia, a Neuci Ritter, a Lúcia Magain, a Márcia Magain, Reni Ritter, Maria Ritter, muito bom dia. Neuza Bueno Pinheiro, Romeu Lotterman, José Célio Martini e esposa, aquele abraço. Clóvis Lutwitz de família, bom demais ter vocês conosco.
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13: Bom, tá terrível, vamos sim. Dani Barreto chegando com Evandro Henrique, Pinga, Farra e Foguete. Bom dia!

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4: Muito bem, 9:47. Aquele abraço a você curtindo a caravana da alegria pelas ondas amigas da sua, da nossa Nova Salvador, 87.5 FM. Temos ouvinte nova na nossa sintonia, Mavi Beatriz. Muito bom dia, meu amor. Muito bom dia, minha filha. Aquele abraço. Também a Rosana aí na nossa sintonia. Aquele abraço, minha querida esposa. A pedidos pra você, está chegando a bela música com Rui Biriba, com Castelhana. Pode aumentar o volume e cantar junto. Vem comigo, vem ser feliz.

0: 10:01.
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1: Depois nós vamos passar com a Kombi. Com 8 puta. A mais nova vai ser a Kombi.
2: Meu.
3: Se trabalhar faz bem pra saúde. Que trabalho doente. Então.
2: Meu Deus, o que que é isso?
4: Aô, Jéssica, até tu, hein? Vou dar uma segurada?
5: Se tudo correr bem e der certo o planejamento, hoje é cadeia, prostituição, cavalo de pau, tiroteio, facada. Só vamos se salvar amanhã, se Deus quiser.
6: Esse estresse, meu, hoje começou a ser no final de semana. Hoje é dia que a banana come um macaco e vai engolir totalmente ele. É a hora que o posto vai chegar e vai mijar no cachorro. Deus, Deus.
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8: E chuvarada, né, coisa.
9: Acordei bom, tô piorando. 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
10: Alguém sabe se vai trancar a BR ali que vai pra fora.
11: Muito bem, 10 horas, 3 minutos, é nesse embalo que nós vamos juntos até o meio-dia e 30 com a Caravana da Alegria. Agradecendo demais pela sua sintonia, você que está sempre ao nosso lado acompanhando a nossa programação no dia a dia. Chegando em destaque, o melhor, muito bom dia, Vinícius Horto, Maridão Leste, os filhos Leandro e Luciano, as noias, a neta, todo o pessoal amigo aí da linha do meio, sempre na nossa sintonia. Pessoal amigo da Lancheria Três Marias na Bela Vista, muito bom dia, o Hilário, a Maria, a Shelley, o Carlos Coll, todos os clientes, amigos e familiares. Pessoal amigo da Sicoobi, sempre na nossa sintonia, em nome do Tiago, gerente de todos os seus colegas de trabalho, aquele abraço. Chegando em destaque a pedido, Champion, participação da Helena Pellens, você me tira do ar, João Luiz Correia, eu voto sim, eu voto não, e os atuais com Vorei, bom dia.

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3: Quando temos 10 horas 17 minutos, em destaque para você abrilhantar sua sexta-feira, sua bela manhã desta sexta-feira, dia 22 de maio, o primeiro bloco especial do horóscopo do dia. Previsão para hoje para você do signo de Áries, nascido do dia 21 de março a 20 de abril. A sexta-feira chega com energia intensa e boas chances de resolver assuntos pendentes. No amor, o clima favorece as aproximações sinceras e os momentos mais leves. No trabalho, a sua coragem para tomar decisões será muito valorizada. A cor do dia hoje para você é vermelha, o número da sorte o 19. Previsão para hoje, também para você do signo de Touro, nascido do dia 21 de abril a 20.

Conversas agradáveis prometem aproximar ainda mais alguém especial. No trabalho, ideias criativas podem ganhar o destaque. A cor do dia hoje para você é amarela, o número da sorte o 21. Previsão para hoje, para você também do signo de Câncer, nascido do dia 21 de junho a 21 de julho. Você estará mais sensível e atento ao que acontece ao seu redor. No amor, será importante ouvir mais e evitar discussões desnecessárias. No trabalho, a organização fará toda a diferença no resultado do seu dia. A cor do dia hoje para você é branca, o número da sorte o 11. Na continuidade da Caravana da Alegria, aproveitando, mandando um forte abraço, um beijo no coração de todas as cremosas aí do ateliê Luz da Lua, em São Pedro da Serra, sempre na nossa sintonia. Monique, minha querida filha, um beijo no teu coração, te amo! Pra você, chegando em destaque, o melhor com brilhação a pedidos, participação do Rainha, essa não pode faltar na nossa programação, e o travesseiro encharcado, aquele abraço!

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1: Quando temos 10 horas 32 minutos, em destaque para você, o segundo bloco especial do horóscopo do dia. Previsão para hoje, para você do signo de Leão, nascido do dia 22 de julho a 22 de agosto. A sexta-feira favorece os encontros, diversão e momentos de descontração. No amor, alguém pode surpreender você de maneira positiva. No trabalho, sua confiança irá ajudar a superar os desafios rapidamente. A cor do dia para você hoje é dourada, o número da sorte, o 5. Previsão para hoje, também para você do signo de Virgem, nascido do dia 23 de agosto a 22 de setembro. O dia será produtivo para resolver pendências e colocar a rotina em ordem. No amor, tente agir com mais leveza nas relações. No trabalho, a sua dedicação pode render reconhecimento importante. A cor do dia hoje para você é azul, o número da sorte, o 16. Previsão para hoje, também para você do signo de Libra, nascido do dia 23 de setembro a 22 de outubro. Boas energias favorecem os encontros e novas conexões nesta sexta-feira. No amor, o romantismo estará em alta. No trabalho, oportunidades interessantes podem surgir de forma inesperada. A cor do dia hoje para você é rosa, o número da sorte, o 24. Previsão para hoje, também para você do signo de Escorpião, nascido do dia 23 de outubro a 21 de novembro. Você estará mais focado em resolver questões pessoais e emocionais. No amor, a sinceridade será essencial para evitar os mal-entendidos. No trabalho, mantenha a atenção redobrada nos seus detalhes. A cor do dia hoje para você é vinho, o número da sorte, o 13. Quando temos 10 horas 34 minutos, chegando sucesso com a banda Mercosul, participação do Ed Lemon, saudade, sim. Rádio Nova Salvador, com certeza muito mais amor por você. Bom dia.

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8: Quando temos 10 horas 48 minutos em destaque para você, o terceiro e último bloco especial do horóscopo do dia. Previsão para hoje para você do signo de Sagitário, nascido do dia 22 de novembro a 21 de dezembro. O desejo de sair da rotina estará ainda mais forte. No amor, o dia favorece as paqueras e aproximações espontâneas. No trabalho, novidades podem trazer mais motivação para os seus projetos. A cor do dia hoje para você é laranja, o número da sorte o 10. Previsão para hoje também para você do signo de Capricórnio, nascido do dia 22 de dezembro a 20 de janeiro. A sexta-feira será positiva para organizar os planos e finalizar as tarefas importantes. No amor, o momento favorece a estabilidade e a confiança. No trabalho, seu comprometimento irá continuar fazendo toda a diferença. A cor do dia hoje para você é cinza, o número da sorte o 20. Previsão para hoje também para você do signo de Aquário, nascido do dia 21 de janeiro a 19 de fevereiro. Você estará mais aberto a novas experiências e conversas interessantes. No amor, alguém pode demonstrar sentimentos de forma inesperada. No trabalho, criatividade e inovação estarão em destaque neste momento. A cor do dia hoje para você é lilás, o número da sorte o 3. Previsão para hoje também para você do signo de Peixes, nascido do dia 20 de fevereiro a 20 de março. O dia favorece a tranquilidade e reflexões importantes antes do final de semana. No amor, pequenos gestos terão grande significado. No trabalho, Evite assumir responsabilidades além do necessário. A cor do dia hoje para você é verde água, o número da sorte o 15. 10:51, chegando nesse bloco, pedido musical especial da nossa querida ouvinte Alizete Schamberger, curtindo a nossa programação lá em São Pedro do Maratá, desejando um feliz, abençoado dia e um ótimo final de semana a todos. Pediu pra curtir? Um belo pupurri chegando em destaque pra você com a banda Champion.

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3: 11:01.
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5: Aqui vão 5 coisas que você precisa saber na vida. Diz a lenda que quem falou essas 5 coisas foi um sábio senhor. A sua especialidade era fazer lápis. Ele tinha muito apreço por cada lápis que ele produzia manualmente. E depois de fazer uma encomenda especial, antes de guardar o lápis na caixa, ele olhou como se fosse um amigo. Ele falou: existem 5 coisas que você precisa saber, que eu demorei anos para aprender, disse ele olhando para o lápis. Lembre-se sempre dessas 5 coisas e você vai se tornar o melhor lápis que você pode ser. A primeira é que você será capaz de fazer grandes feitos, mas só se você se permitir se juntar a mãos que tenham o mesmo propósito que você. Sozinho podemos fazer algumas coisas, mas juntos podemos fazer grandes e lindas coisas. A segunda coisa é que de tempos em tempos você vai ser apontado, afiado e vai doer. Mas lembre-se que isso vai te fazer um lápis melhor e mais preparado. Terceiro, você vai cometer alguns erros no seu caminho, mas você poderá corrigir muito deles. Quarto, nunca esqueça que a sua parte mais importante está aí dentro. E por último, a cada superfície que você tocar, você deixará uma marca. Que seja uma marca de verdade e de amor. E não importa o que aconteça, continue sempre a escrever. Você vê, na vida, abra espaço para se juntar a pessoas que querem o seu bem, que te entendem. Se permita ser cuidado, se permita pedir ajuda. Compartilhe as suas emoções, os seus sonhos. Cresça ao lado de quem te quer bem. A vida pode ser dolorosa, mas lembre que depois de cada dor, você volta mais forte. Um diamante ainda mais polido e brilhante. Qualquer erro que você cometa na vida, você pode tentar consertá-lo. É sempre uma chance de aprender e se tornar uma pessoa ainda melhor. E é claro, a parte mais importante é quem você é aí dentro. E nunca, nunca pare de escrever a sua história. Nunca perca a esperança para que você possa viver a sua vida com coração e propósito. Eu espero que esse vídeo possa te ajudar ou ajudar alguém que você ama. Amor e luz. Namastê.
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0: você abaixar as músicas gaúchas pra mim, Chiquita Bananeio.
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3: 11 horas 7 minutos. Nesse embalo que nós vamos na continuidade com a Caravana da Alegria até o meio-dia e 30.
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3: Bom dia, querido casal amigo, a Terezinha e o Rock Yunes lá na Bela Vista. Aquele abraço a vocês, obrigado sempre pela sintonia.
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3: Um alô especial também a você que está curtindo a nossa postagem no Facebook da Rádio Nova Salvador, nossa querida ouvinte Alice Kuhn. Egon Kunstler pediu a sua música, próximo bloco tá chegando aí pra você. A Dag Ebling também desejando uma boa sexta-feira para todos nós. Marciane Tanga, Aleni Gribber Plitch também conosco, o Gilmar e Anivaldo Salete Cavalo e Gotardo, o Tarcísio, a Cecília Werner, a Cissa, Janice Dainick Faia, Maria Lisete Wechenfelder, Lorini Maria Kunstler, Neuci Cecília Gruda, Dulce Willemsen, Maria Benedete Kuhn, Inês Ames Rodrigues, a Márcia da Rosa, querida família Metz lá no Campestre, muito bom dia. Salete Maria Schmitz, Mariane Spies, Noeli Stein Rodrigues da Rosa, a Marlene Bauermann Staud, seu Waldemar e família, aquele abraço. Elaio Graff e família, uma abençoada sexta-feira para todos nós, obrigado, querido amigo. Ilma Hans Gostler lá na Bela Vista, Maria Helena Gabriel Dapper também conosco. Cenemar Fátima da Silva, desejando uma ótima sexta-feira para todos nós. A Ilva Wortmann Becker. Em destaque para você recordar dos bailes da vida, rainha musical, Guardanapo.

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1: Olá, ouvinte da Rádio Nova Salvador. Aqui é Caroline Andréia Klein, advogada, e trago no nosso Minuto Jurídico esclarecimentos legislativos e as novidades no mundo do direito. Muita gente pensa assim: se eu doar meus bens para os meus filhos ainda em vida, resolvo a divisão do patrimônio e evito o inventário no futuro. Mas não é necessariamente assim. A doação pode ajudar em um planejamento familiar, mas ela precisa ser feita com muito cuidado. Isso porque a lei protege uma parte da herança, chamada de legítima, que pertence aos herdeiros necessários, filhos, pais e cônjuge, conforme o caso. Além disso, quando os pais doam bens aos filhos, em regra, essa doação ela é considerada um adiantamento de herança. Ou seja, se não for bem planejada, ela pode gerar discussão entre os outros herdeiros em um inventário. Uma alternativa é a chamada partilha em vida. Nela, a pessoa organiza como o seu patrimônio será dividido entre os herdeiros, respeitando a parte que a lei reserva para cada um. Essa partilha pode ser feita em cartório por escritura pública. E quando envolver imóveis, é necessário registro no registro de imóveis. Mas tanto a doação quanto a partilha em vida normalmente envolvem pagamento de imposto e custos de cartório e registro. Por isso, antes de transferir bens em vida, o ideal é consultar um advogado para avaliar o patrimônio, os herdeiros e os impactos jurídicos da decisão. Planejamento sucessório não é só passar bens adiante, é fazer isso com segurança.
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2: Muito bem, 11:20. 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Em destaque, muito mais música. Flávio Sommer pediu para curtir um belo pupurri com Alma Nova. Também chegando o pedido da nossa querida ouvinte, a Neuza Klein, no Campestre, oferecendo sua música para todos os ouvintes e para nós da rádio, desejando a todos uma bela sexta-feira, um abençoado final de semana, com tudo de bom, sempre com muita gratidão. Pediu para curtir e recordar os atuais com Bela Romântica. E a pedido do meu querido amigo Engo Kunstler, chegando em destaque, Amado Batista com Feiticeira.

0: 11:32.
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3: Olá, nossa saudação cooperativista, sejam todos muito bem-vindos. Aqui o jornalista Samuel Dickelbinecker com a edição desta sexta-feira do seu programa Contato Direto. As equipes técnicas da Sertel realizam hoje melhorias no abastecimento energético do bairro Montanha, em Lajeado, do centro de Salvador do Sul, de Picada Serra, em Marques de Souza, do centro de Poço das Antas, de Santa Rosa, em Taquara, e de Picada Taquari, em Pouso Novo. Também estão sendo realizadas podas em árvores próximas à rede elétrica, em linha Peral Marques de Souza, linha Vitória em São José do Herval e em Travesseiro. Reinicia hoje a programação da Festa de Maio 2026 no Centro Administrativo Municipal Elton Klepker, em Teutônia. Será mais um final de semana repleto de atrações para alegrar a vida de todos os teutonienses e demais visitantes da região. Na sexta-feira da semana passada, durante coquetel oferecido no estande da Sertel da Festa de Maio, nós conversamos com o conselheiro fiscal da Sertel Energia, Paulo Henrique Graf, que comentou sobre essa presença da cooperativa no evento e a consequente integração dela com a comunidade.
4: Eu vejo que é bem isso aí que a Sertel precisa fazer, ir de encontro à comunidade. Isso demonstra o respeito que ela tem com seus associados e a comunidade em geral.
5: Tu entende que também é uma forma de estimular, Paulo, que o associado participe mais da vida da sua cooperativa?
4: Ah, com certeza. A Sertel vindo, né, ela vai chamar um ou outro, ela vai chamar para chegar junto. Então é muito válido.
5: E para finalizar, Paulo, como é que tu enxerga o trabalho que a Sertel vem realizando?
4: Olha, o tempo que eu estou de conselheiro é um trabalho muito sério, muito transparente e que visa a longevidade da cooperativa.
3: Ok, nós agradecemos ao conselheiro Paulo Henrique Graf. E falando ainda da Festa de Maio, está conosco hoje aqui no Contato Direto o presidente da Sertel, Erineu José Henneman. Erineu, o espaço está à disposição sua para fazer o convite, reforçar este convite. No domingo 24 é o aniversário de 45 anos de Teutônia, enfim, Festa de Maio com uma grande programação. Bem-vindo.
6: Muito obrigado, Samuel. Minha saudação aos nossos associados, aos nossos clientes. Exatamente, eu acho que o momento é de comemoração. 45 anos da nossa cidade de Teutônia, do nosso município de Teutônia, hoje um município reconhecido a nível de país, né, em termos de tudo aquilo que já realizou e tem competência para realizar. Então, fica aqui o nosso reforço ao convite, venham visitar e principalmente visitem o nosso espaço, o espaço da Sertel, onde temos, além de grandes informativos, grandes informações, há uma área que pode receber sugestões, mas não deixe de participar também da nossa cabine de brindes, né? Uma cabine em que o associado, ao preencher uma fichinha ou não associado, ele entra na cabine e pode ser sorteado com alguma premiação. Então fica aqui o nosso agradecimento a todos que vão nos visitar e dizer que realmente é um momento de comemoração. 45 anos, dia 24, né? Mas aproveite o dia 22 e o dia 23 também para visitar a nossa Festa de Maio. Forte abraço a todos e nos encontramos na festa.
3: Tá certo, muito obrigado, Erineu José Henneman, presidente da Sertel. Contato Direto desta sexta-feira vai ficando por aqui. A todos uma boa tarde, um excelente final de semana e aproveitem a Festa de Maio 2026.
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10: Muito bem, 11 horas 38 minutos. 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Lembrando que ainda temos cartelas disponíveis para quem quiser participar do Bingo da Pai de Barão, Força e Luz de Barão. 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O evento que ocorre no próximo sábado, dia 22 de maio, que ocorre hoje, neste dia 22 de maio, sexta-feira, é a partir das 7:30 da noite, na sede da Associação Esportiva Força e Luz de Barão. O valor das cartelas, uma por 20, duas por 35 e três por 50. Lembrando que haverá venda de lanches e bebidas. Não esqueça da caneta para marcar os números. A premiação, primeiro lugar, R$ 2.030 e muito mais coisas. 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Conosco o Raide Luminis, também a Ione Lux, querida família Vai, todo o pessoal amigo lá da linha São João, Eduardo Birajara, muito bom dia, querido amigo e irmão. Também a Claudete Maria Hanauer, pediu para curtir e recordar, tá chegando melhor do Popurri dos anos 70 na nossa programação.

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1: Bom, para você que ainda não conhece o livro Sobreviver, um grande manual para o teu desenvolvimento emocional, pessoal e até profissional. 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Como parar de ruminar pensamentos negativos? Encontre uma saída antes que eles te consumam. Os pensamentos negativos ou disfuncionais, como chamamos na psicologia, funcionam como um ciclo vicioso. Quanto mais você os alimenta, mais forte eles se tornam. Você se recorda do que nós falamos aqui ontem do endividamento do brasileiro? Pois bem, a ruminação mental é um mecanismo que faz você reviver erros do passado, se preocupar excessivamente com o futuro e sentir-se como se estivesse preso em uma tempestade interna sem saída. No entanto, é essencial compreender que pensamentos não são fatos, mas interpretações. A chave para interromper esse ciclo é substituir a repetição pelo questionamento. Esse pensamento me ajuda ou apenas me enfraquece? Desafiar a veracidade dos pensamentos negativos é o primeiro passo para libertar sua mente do peso desnecessário que carrega. O segundo passo é direcionar seu foco para o presente. Muitas vezes, a ruminação surge porque acreditamos que pensar incessantemente sobre algo nos trará controle ou solução, quando na realidade apenas aumenta nossa ansiedade e desgaste emocional. Ao perceber que está preso nesse padrão, pergunte-se: o que posso fazer agora que realmente me ajude? Ocupe-se com ações que promovam bem-estar e tragam sua mente para o presente. Pensamentos negativos não desaparecem sozinhos, mas perdem força quando você escolhe agir em vez de apenas pensar. Sua mente pode ser sua prisão ou sua liberdade. Depende do que você decide alimentar. Pensamentos negativos não definem quem você é. Treinar sua mente para questioná-los é direcioná-los a um ato de autocuidado. Página 104 do livro Sobreviver. Abraços de luz, a gente se fala, até a próxima.
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1: Isso mesmo, a equipe da Rádio Nova Salvador quer desejar os mais sinceros votos de parabéns, muitas felicidades e muitos anos de vida aos queridos aniversariantes no dia de hoje. Parabéns e muitas felicidades para Arlete Dias Bertual e também o Guido Jacó Bart, eles que pertencem ao grupo Conviver de São Pedro da Serra. Silvia Gonçalves, Adair Cip, Vânia Bart, Ulis Gomes, Neuza Schitt, Sérgio Miller, a Karina Borscheit, Roberto Finger, Amara dos Santos, Aécio Souza, Bob do S, Solange Fávio, Adriano Corran, Leandro Senen, o Remildo Loidir Rubinis, Simone Maria Schons, a Franciana Hansel e o André Dapper. A vocês os mais sinceros votos de parabéns, muitas felicidades e muitos anos de vida.
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1: E a CBF começa no próximo domingo, dia 24 de maio, a busca pelo heptacampeonato da Libertadores de Futsal. O clube já conquistou o torneio em 2002, 2003, 2011, 2017, 2018, disputado em Carlos Barbosa, e 2019. O primeiro jogo será às 8 da noite diante do atual campeão Peñarol do Uruguai no centro de eventos Sérgio Luiz Guerra, em Carlos Barbosa. A equipe do técnico Peri Fuentes chega em meio à campanha na Liga Nacional de Futsal. A CBF tem 7 jogos na competição, com 3 vitórias, 3 empates e apenas uma derrota diante do Joinville. Na classificação, um sexto lugar com 12 pontos e 57,1% de aproveitamento, além da campanha na Liga Nacional. A CBF fez sua estreia no Gauchão Série Ouro 2026. A equipe laranja venceu a ABF Futsal de São Lourenço do Sul pelo placar de 9-0. Na Copa da Liga, a mais nova competição da Liga Nacional de Futsal, a LNF, os comandados de Peri Fuentes fizeram um jogo emocionante e definido no final da prorrogação. A equipe laranja derrotou o Sport por 4-3 em Recife e avançou também para as oitavas de final, informou Mega Goglio.
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0: Meio-dia, 1 minuto. 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
1: 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Quando temos 12 horas, 6 minutos.
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4: 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O informativo da Prefeitura Municipal de Maratá, administração prefeita Gisele Schneider e Diego Chu. Ouçamos com atenção.
6: Olá, ouvintes da Rádio Nova Salvador. Está começando agora mais um programa Maratá Destaque, com apoio cultural da cooperativa Sicredi Ouro Branco. Nós temos um encontro marcado todas as terças e sextas-feiras, às 12 horas, para você ficar sabendo de tudo o que acontece por aqui. Representante da empresa Graxa e Consultora, responsável pela execução das obras da ponte, junto à trilha turística e à linha Fris, esteve visitando os locais, acompanhado pela prefeita Gisele Schneider, pelo vice-prefeito Diego e pelo engenheiro do município, Matheus Gomes. Durante a visita, foram alinhados os próximos passos para o início das obras, previsto para as próximas semanas, aguardando apenas a liberação da Defesa Civil. Encomenda de alevinos. Maratenses interessados na compra de peixes alevinos podem realizar suas encomendas na Secretaria Municipal de Agricultura e Meio Ambiente. Até hoje, 22 de maio, os piscicultores serão comunicados assim que as encomendas estiverem disponíveis para retirada na secretaria. O preço dos alevinos varia de acordo com o tamanho dos filhotes e também conforme a espécie. Manutenções na RS 411 sendo realizada no trecho de Maratá. Teve início, na última terça-feira, dia 12, a continuidade dos trabalhos de manutenção realizados pelo DAER na RS 411. No trecho, localizado junto ao pórtico oeste da entrada de Maratá, seguindo em direção à divisa com Broxir. Pedimos que os condutores para que redobrem a atenção ao transitar pelo local, devido à movimentação de máquinas e trabalhadores durante a execução dos serviços. Quarto Campeonato Municipal de Bocha. Neste sábado, dia 23 de maio, a localidade de Uricana recebe os próximos confrontos da terceira rodada da competição, reunindo grandes disputas, integração entre as equipes e muita emoção a cada partida. Venha prestigiar, torcer e vibrar o esporte em Maratá. O município promove leilão público de bens móveis. A Prefeitura de Maratá realizará no dia 28 de maio, às 10 horas, o leilão público presencial eletrônico número 01/2026, destinado à venda de bens móveis pertencentes ao patrimônio municipal. O leilão ocorrerá de forma eletrônica, através do site do leiloeiro público. O leilão também acontecerá presencialmente na Câmara Municipal de Vereadores de Maratá. Para mais informações, acesse o site e confira o edital completo. Quer ampliar sua rede de contatos, fortalecer parcerias e gerar novas oportunidades de negócios? Então, participe da Rodada de Negócios da Região, promovida pelo Núcleo de Empresários de Maratá, da ACI Montenegro e Região. O encontro acontece no dia 28 de maio, às 19 horas, no restaurante Canecão, reunindo empresários, empreendedores e profissionais da região para uma noite de conexões e troca de experiências. O evento é voltado aos nucleados, mas também é aberto ao público em geral. Os associados da ACI têm entrada gratuita, enquanto não associados o valor é de R$ 50. Garanta sua participação pelo contato 51996667214. Participe e aproveite esta oportunidade para ampliar contatos, criar parcerias e impulsionar novos negócios. Agora é semifinal. As equipes maratenses avançam na 7ª Copa Trancito Sicredi Futsal, após grandes confrontos diante da equipe de Parecinovo na última sexta-feira em Broxir. Na categoria sub-15, a classificação veio após um empate, em 3-3. Já na categoria Força Livre, após ser derrotado por 2-0 no tempo normal, Maratá mostrou determinação e garantiu a vaga nas penalidades. Parabéns aos atletas, à equipe e à torcida pela garra e dedicação. O programa Maratá Destaque fica por aqui, com apoio cultural da cooperativa Sicredi Ouro Branco. Você pode ler essas e outras notícias na página Município de Maratá, no Facebook e no perfil do Instagram, ou ainda no site www.maratá.rs.gov.br. Ótima tarde para você e até terça-feira.
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1: 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A Associação Comunitária de Encruzilhada do Maratá em Salvador do Sul promove sua tradicional festa popular no domingo, dia 31 de maio, e com a seguinte programação: 10 horas missa, 11:30 tradicional almoço, valor da ficha R$50. 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Lembrando que cada bloco vendido com 5 números dá direito a um almoço. São 6 belos prêmios que serão sorteados no decorrer da festa. Convide sua família, traga seus amigos e venha prestigiar a tradicional festa popular da Associação Comunitária de Encruzilhada do Maratá em Salvador do Sul. 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
4: Muito bem, 12:19, notícias importantes para você da assessoria de imprensa da Prefeitura Municipal de São Pedro da Serra. Lembramos que a tesouraria dispõe de um novo

8965. Lembramos que também é possível retirar as guias presencialmente na prefeitura em horário comercial. Dessa forma, buscamos oferecer mais praticidade e evitar deslocamentos desnecessários. Em caso de dúvidas, nossa equipe está à sua disposição. E a Prefeitura de São Pedro da Serra abriu nesta quarta-feira, dia 21 de maio, as inscrições para um processo seletivo simplificado destinado à contratação temporária de fiscal ambiental, sanitário e de obras. As inscrições seguem até o dia 1º de junho e devem ser realizadas presencialmente na Prefeitura Municipal. O atendimento ocorre das 8 às 11:30 da manhã e da 1:30 às 5 da tarde, com exceção do último dia, quando o prazo se encerra às 4 horas da tarde. A carga horária prevista é de 40 horas semanais e a remuneração oferecida é de R$ 4.744,17. Conforme divulgado pela administração municipal, a seleção ocorrerá por análise de currículos. Para participar, o candidato deve possuir o ensino médio completo com formação técnica habilitada ao CREA. O edital completo, além das exigências e documentação necessária para a inscrição, está disponível no site oficial da Prefeitura de São Pedro da Serra, através do www.sampedrodaserra.rs.gov.br. Quando temos 12 horas 21 minutos.

0: Mais sorte, galera!
1: Muito bem, 12 horas 27 minutos, já conosco o Cléo Moira, antecipando que o final de semana temos mais uma rodada, a penúltima rodada antes da Copa, né, Cléo? Boa tarde.
2: Boa tarde, Luiz Alberto, boa tarde, ouvintes. Teremos frio e até uma chuva também. Cara, eu tô chateado, tô indignado, já cheguei reclamando aqui, eu não aguento mais. Eu sei que os meus amigos lojistas, eu falei esses dias aí com a Leonice, também com a Raíssa, que tem loja de moda infantil, né? Ah. O pessoal tá contente, vendas boas, pelo menos isso, né? O pessoal tá vendendo bem, a gente tem que reforçar os estoques de roupas quentes, né? Precisamente porque a gente tem criança, sabe como é que é, né, Loivo?
3: Meu Deus.
2: Mas enfim, o frio tá aí, não tem o que a gente fazer a não ser esperar ele passar. Loivo, mas Brasileirão, né? A gente vai falar bastante no debate esportivo daqui a pouquinho. O Grêmio tem ganhado o Santos, né, Loivo? Não dá pra negociar nesse jogo aí o Santos num momento tenebroso, ainda sem o Neymar, né? Não tem negociação, o Grêmio tem que ganhar e o Inter vai para um jogo contra o Vitória, onde historicamente é complicada a vida do Inter lá no Baradão. O Inter costuma ter problemas lá e o Vitória, de quebra, vem com uma sequência muito positiva jogando em casa. Não faz muito, eliminou o Flamengo na Copa do Brasil. Ou seja, Loivo, eu assinaria por um empate lá em Salvador.
1: Já um bom resultado.
2: Eu assinaria agora por um empate, depois a gente vai ver o que acontece no jogo, né? Mas lá o Inter não costuma ter boa sorte jogando lá no Manuel Baradas, o Baradão, né?
1: E também temos toda a repercussão da sétima Copa Tancitos, né?
2: Pois então, hoje serão conhecidos os demais semifinalistas. Isso. E claro, que me desculpem os amigos de Poço das Antas.
1: Mas
2: a gente vai estar naquela torcida por Salvador do Sul, no Sub-15, na Força Livre. Isso na Força aí. Livre é a situação mais encaminhada, mas um jogo igualmente complicado. Eu digo igualmente, mesmo que o Salvador tenha goleado primeiro. É jogo difícil.
1: Como é que pode dar o revés?
2: Não dá pra vacilar.
1: O revés ali, só se Poço das Antas ganhar, e aí vai pros penaltis.
2: Qualquer placar. Então, assim, ó, pelo que a gente viu aí, Salvador do Sul teve um aproveitamento muito bom na linha ofensiva e contou especialmente com a atuação muito inspirada do Padilha, do goleiro, e por isso que veio essa goleada sobre Poço das Antas, né? Torcer pro Padilha tá de novo inspirado, com a mesma luz aí, né? mas enfim, né, são grandes jogos, é uma grande competição, tá afunilando, tá chegando a hora da verdade, e a gente fica torcendo e esperando que Salvador Sul consiga avançar às semifinais e por que não depois à final, né?
1: E ontem Cristiano Ronaldo fez história de novo.
2: Eu vi diferentes leituras sobre esse título do Cristiano Ronaldo.
1: Pois é.
2: O pessoal celebrando, ele ficou emocionado, mas e outros questionando a qualidade do campeonato, se já não era a hora do Cristiano Ronaldo ter pendurado as chuteiras, né?
1: Pois é, homem.
2: Cara, eu não tenho opinião formada sobre o assunto. Não tenho, Loivo. Eu não sei se ele quer jogar, o corpo é dele, se ele se sente bem pra jogar. Ele que siga jogando, mas é óbvio que não dá pra esperar o que o Cristiano Ronaldo fazia nos tempos de Manchester United e Real Madrid, né?
1: Não.
2: Já tá com 41 aninhos.
1: E eu acho que na Copa também não vai ser tudo aquilo agora.
2: Daqui a pouco ele fique de centroavante lá dentro da área, porque finalizar ele sabe como ninguém, né?
1: É verdade.
2: Aliás, o time de Portugal, da seleção portuguesa, aí vai bem competitiva pra Copa. Olho na seleção de Portugal. A gente fala muito do Cristiano Ronaldo, mas tem outros aí, ótimos jogadores, né? É um elenco muito respeitável, né? Eu tava, por outro lado, lendo a convocação da Alemanha, da Inglaterra. Eu não me empolguei tanto. A gente gosta do futebol alemão, o futebol inglês também, o melhor campeonato nacional é o inglês, a Premier League, né?
1: Sim.
2: Mas muitos jogadores bons de fora, não tantos da casa, né? É que assim, ó, e o Brasil também, né? A gente volta pro Brasil, cara, a gente tá botando fé no Neymar, que pouco tem jogado ultimamente, né? Tem outros bons valores, mas o pessoal, no final das contas, olha a mídia, a repercussão que deu a convocação do Neymar, né? Então, não tem... o pessoal pode falar que o Neymar no primeiro momento vai ser reserva, mas chegar lá na Copa, ele vai acabar sendo titular, velho.
1: E eu acho também.
2: Se ele tiver condições físicas, tá com a lesão aí. Eu acho, Loivo, vou botar assim, ó, a França, franca favorita, seguida de perto por Argentina.
1: Eu ia te perguntar.
2: E essa seleção de Portugal pode surpreender.
1: A Argentina, eu acho também, pela convocação, foi muito bem até, eu acho.
2: Tem uma base boa, né? E tem um excelente treinador.
1: Di Maria vai jogar de novo?
2: Não.
1: Infelizmente.
2: Não.
1: Sabe que é um jogador que eu apreciava muito, cara? Na última Copa
2: fez lá no Rosário Central, voltou ao clube do coração aí, né?
1: É verdade.
2: Mas
1: a idade chegou também, né?
2: A idade chegou até pro Messi, né?
1: Então, então também tá se despedindo agora,
2: Di Maria, né?
1: É. Sabe que eu acho que é a última Copa que nós vamos ver essas estrelas, realmente.
2: Cristiano, né? Ronaldo e Messi é a última, né? Copa, e Neymar também.
1: O Modric também, né?
2: Hã?
1: O Modric.
2: Modric? É. Ah, esse também já tá nos 40 anos.
1: Mas também vai ser a última Copa também.
2: Um dos nossos carascos, né? O Modric, tá, que aí, foi, ó, carasco do Grêmio também, junto com o Cristiano Ronaldo, lá em 2017, quando salvaram o planeta. Lembra que queriam acabar com o planeta, Loivo?
1: Não quero. Não tenho boa recordação disso, não. Deixa quieto. Cleuzinho, temos lançamento, Cleuzinho. Banda PF no bailão.
2: Ah,
1: Paulinho, não, e Fábio.
2: É isso aí.
1: Musical São Francisco, para recordar. Bem... essa bela dupla. Amor da Gente é o nome da música. Mais um lançamento aí na 00 para você. E com certeza essa aí vai estar no bailão, no paradão da Nova Salvador.
2: Vamos lá?
1: Vamos lá. Seguimos Banda PF no bailão. Desejando a você um feliz, abençoado almoço. Feliz.

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3: Meio-dia e 36 minutos.
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0: 12h44 desta sexta-feira, 22 de maio. Tempo nublado em Salvador do Sul, temperatura de 12 graus. Sim, vamos começando mais um debate esportivo. 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Hoje, só no dueto aqui com o senhor Ademar José Espon, já que o Valdir está num compromisso particular, né? Valdir volta segunda-feira ao debate esportivo. Mas eu imagino que o Espono hoje deva estar radiante e contente, pois o seu Grêmio encaminhou a classificação direto às oitavas de final da Sul-Americana, porque o Grêmio não vai marcar passo contra o Montevideo City Torque, Espono. Ah, aliás, antes de mais nada, boa tarde, claro, mas tu assistiu ao jogo contra o Palestino? Claro que assistiu, né?
1: Boa tarde, Cléo. Boa tarde, amigos ouvintes. Cléo, aquilo que a gente viu não garante a vitória do Grêmio contra o City Torque. O meu Grêmio realmente ele está longe de encher os olhos. É, pressão em casa, ganha, fica em primeiro, está classificado direto, mas o futebolzinho está longe de ser de um Grêmio aceitável. É, aquele Grêmio do Kahneman tirando aquela bola em cima da linha, acho que foi a única coisa aproveitável do jogo, talvez. Mas o Grêmio tem muito trabalho pela frente e provavelmente, a não ser que aconteça aí de marcharmos nos dois jogos que temos em casa pela Série A para sair dessa situação do rodapé lá, o treinador vai ter tempo durante a parada da Copa do Mundo e eu não sei se é bom ou ruim. Eu já tenho muitas dúvidas, o próprio torcedor gremista, muitos querendo que daqui a pouco seja a hora de arrumar um outro nome para ter tempo de trabalhar. Para outros, o cara entende de futebol, mas não achou a fórmula ainda. E aí começa a pressão começa a aumentar um pouquinho mais. A gente sabe como é que funciona na aldeia, né, Cléo? Quando a gente olha para o outro lado, o time do Inter começou a dar liga, começou a dar encaixe. O grupo parece que está unido. O treinador até sondado para substituir alguém, nada menos, nada mais do que...
0: Pois então.
1: O treinador de vocês, Cléo, está na vitrine, está com o trabalho reconhecido. Enquanto isso, a pressão do meu Grêmio aumenta justamente porque do lado do Inter as coisas começaram a funcionar.
0: Ô, Spon, eu vou ser muito franco contigo. Eu só vi os gols do jogo do Grêmio e o lance que o Kahneman salvou. Eu joguei a toalha total no jogo do Grêmio com o Palestino, assisti Flamengo e Estudiantes.
1: Cara, é um jogo pra tocar 5-0.
0: Pois em, cara. Sabe, eu. Por isso, eu comentava com alguns amigos gremistas, cara, de 3-0 pra baixo é fiasco. Claro que depois eu não vou falar sobre as circunstâncias do jogo, vou me pautar pelo teu depoimento, porque tu sabe analisar muito bem futebol, né? E o torcedor. Quando é o nosso time, a gente é mais exigente ainda na análise, né, Spon? Também tem isso.
1: Também é verdade.
0: Mas. Cara, o Grêmio, queira ou não, o Grêmio tinha que ganhar, né? Claro que as atuações deixam a desejar, a gente acompanhou outros comentários também aí do pessoal da imprensa de Porto Alegre, mas de toda forma o Grêmio tem nas próprias mãos a garantia de uma classificação direta e também de aliviar o calendário, porque se tiver que jogar playoff, vai lembrar o que aconteceu recentemente, tanto o Inter quanto o Grêmio bailando na Sul-Americana nos playoffs.
1: Pode pegar um sorteio ruim depois, o confronto, conforme é definido depois, mas a gente vai pra tabela, o Palestino, Cléo, ele tinha levado 3 gols em 4 jogos. É um timezinho, ele não fez gols, aquela bola que ia entrar, que o Kahneman salvou, seria o primeiro gol deles na Sul-Americana. Mas ao mesmo tempo é um time que teve 2 empates em 0-0. Uhum. E aí o jogo do Grêmio ele facilitou a vida porque o 1-0 foi cedo, né?
0: Esse empate de 0-0, um deles foi facilitado pelo Carlos Vinícius, né?
1: Também. É o jogo dos pênaltis.
0: Pois é,
1: tu vê como faz falta, né? É, pontinho ali, aquele 1-0 contra o Montevideo, Torque lá, que se tivesse empatado hoje seria líder da chave.
0: Mas tu imagina se o Amuso não tivesse feito aquele gol no apagar das luzes contra o Iessa.
1: Tivemos aquele em casa que o gol aconteceu, senão hoje não teríamos nem chance de ser primeiro.
0: Ia ser tabelinha só o último jogo.
1: Mas enfim, o Grêmio venceu, o Cleon não convenceu mais uma vez. Temos um confronto aí contra o Santos do Neymar, aí já nós vamos pro Campeonato Brasileiro.
0: Santos, que não vai ter o Neymar,
1: que não vai ter. É. O Santos do Neymar, mas que não vai ter o Neymar.
0: Não vai ter o Neymar, mas... E aliás, o Santos, eu não sei se tu acompanha na Sul-Americana também, né? O Santos tá num ambiente assim, terrível, e eu comparo muito com o Inter do ano passado, naquela total falta de confiança dos jogadores. O Santos chegou a abrir 2-0 sobre o São Lourenço e deixou empatar, e o Gabigol chutou o balde depois, na entrevista pós-jogo, né? Então o Santos vem com um ambiente péssimo para enfrentar o Grêmio, já é um time limitado, em boas condições psicológicas, né? Mesmo tendo Neymar e Gabigol, né? Mas é mais mídia do que futebol ultimamente, né?
1: É, o Neymar é mídia, né? É. A própria convocação dele para a Copa, ele trouxe o torcedor para a Copa. É, não dá para negar que uma boa parte, principalmente gurizada mais jovem e tal, muitos de olho na convocação do Neymar, e ele abriu aquela... abriu a tampa da...
0: Do pensamento mágico.
1: Do pensamento mágico para a Copa do Mundo, para o torcedor. Ah, vamos sonhar. E o brasileiro é apaixonado por futebol, não tem como. Faltam aí 20 dias para a Copa. Daqui a pouco isso... Assim que terminar Campeonato Brasileiro, é só o que a gente vai ver em rádio, TV e tal, é Copa do Mundo. E o brasileiro adora isso. E o Neymar faz parte.
0: 20 dias, né, pra Copa?
1: É, 20 dias aí. É. Mais ou menos isso. O Brasil estreia dia 13, um pouquinho mais, então. Mas assim, nós, o Grêmio. Eu vou olhar pro. Cara, eu tava olhando aqui os brasileiros na Sul-Americana. A vida não tá fácil. O Bragantino tá lá em terceiro na sua chave.
0: Tomou um apagar das luzes do empate do River Plate.
1: O Vasco é segundo. Não sei se classifica direto. O Grêmio é segundo. Deve classificar direto. O Botafogo é a exceção, né? E o São Paulo. O São Paulo do ex-Roger. E aí o Santos é lanterna da sua chave. Tem chance de vencer seu jogo e ficar com 7 e classificar em segundo, mas realmente o ambiente do Santos não é bacana, né?
0: Não, o Grêmio, eu vou dizer, o Grêmio, eu falava isso no início de semana, são 4 jogos de sequência na arena e todos muito ganháveis. Talvez, em tese, o jogo assim mais encardido é contra o Corinthians. Porque o Corinthians tem feito, de vez em quando, alguns bons jogos
1: com
0: o Fernando Diniz.
1: É um time que oscila, né?
0: É um time que oscila. Eu vou lembrar daquele campeonato que o Grêmio reclamou muito, e com razão, do pênalti, uma bola na mão do Yuri Alberto. Foi 2023, né?
1: Ah, Campeonato Brasileiro.
0: É, só que ninguém conta que o Grêmio conseguiu perder para esse Corinthians na arena, com o Corinthians tendo o Bruno Mendes expulso antes dos 10 minutos de jogo, né? Depois... Então, esse Corinthians, às vezes, ele é um time bem matreiro, é um clube traiçoeiro, né? Dentro de campo também, tá? Sem maldade isso aí. É um clube que tu nunca pode levar de vencida, né? Uma camiseta danada, pesado. Eu acho que o Grêmio tem tantos recursos quanto o Corinthians e até, daqui a pouco, até superior em alguns setores. Mas o Santos não tem negociação, tipo. Se com o Corinthians pode, de repente, negociar um empate, ainda que jogando em casa sempre tem a obrigação da vitória, né? Mas com o Santos não tem conversa.
1: Cara, vamos lá, o Grêmio tá com 18 pontos na tabela aí, 2 jogos pra Copa, 18 pra 21, 21 pra 24. Se vencer seus 2 jogos em casa, ele vai pra parada com um ambiente renovado, com o próprio torcedor, tendo um representante lá no elenco da seleção brasileira, que é o goleiro. Mas se marcar passo, e aí entra o teu otimismo, eu acho que o torcedor também, tem a do Santos, não tem outro caminho. Mas aí empata pro Santos. Qual é o espírito para ir contra o jogo do Corinthians e aí não vence? Quer dizer, aí sim, aí o treinador pode.
0: O futebol é louco, né?
1: Não, o futebol é louco. O Grêmio tem dificuldades em. O próprio jogo contra o Palestino. Fez logo 1-0 e aí o jogo virou aquela coisa. Mas se o gol não sai, o Grêmio não tem força, não tem espírito, não tem criação. Parece que tem que impor e tá, agora tem que ser. Não tem acontecido isso.
0: Pois então, o Grêmio, 7 horas da noite de amanhã, esse jogo, eu apostei na vitória do Grêmio no palpitão.
1: Foste bem, eu vou apostar no Grêmio também. É a lógica, tá, Cléo?
0: É a lógica.
1: Tem que vencer na arena.
0: O Santos vem numa derrota de 3-0 pro Curitiba. Eu vi que o Santos tá reclamando que é a impugnação do jogo por causa daquela bronca do Neymar. Acho que aquela lambança, pode ter salvo a convocação do Neymar, porque se o Neymar tá com lesão na panturrilha, imagina se ele tivesse voltado a jogar.
1: É...
0: Tu entendeu? Daqui a pouco agrava a lesão.
1: Que vem pra bem, isso aí é um charmezinho agora do Santos,
0: tá? Fiquem quietos, tomaram um 3-0 no lombo com o estádio lotado com 45 mil santistas e querem a impugnação do jogo por causa de um bilhetinho.
1: Nesse jogo aí funcionou aquele ataque rápido, ligeiro, que a gente comentava do Coritiba.
0: Pedro Rocha e o Breno Lopes.
1: É isso, que são dois atacantes que no contra-ataque têm somado os pontinhos do Coxa, né?
0: É,
1: cara, mas eu tô olhando aqui, tu apostaste cegamente no teu Inter lá contra o Vitória. É isso mesmo?
0: Aí é o pensamento mágico.
1: É jogo difícil.
0: O Inter lá contra o Vitória, recentemente, ao menos, não tem boa sorte, né? O Vitória é aquele clubinho chato, né? Que costuma complicar pro Inter, até mesmo jogos
1: beirados. Bom,
0: e é o classificação quarto, é o quarto melhor aproveitamento como mandante.
1: Tem jogado bem.
0: Então é um time que sabe, tem usado muito bem o fator local, escapou do rebaixamento ano passado, o Vitória, usando bem o fator local, né? Eliminou o Flamengo na Copa do Brasil, embora a Copa do Brasil seja traiçoeira, acontece cada pouco desses resultados surpreendentes, mas usando a força da arquibancada do Baradão. Então, Spohn, eu falava ao final do programa do Loivo que eu já estarei bem contente antes, claro, depois a gente não sabe as circunstâncias do jogo, mas com um empatezinho amigo lá em Salvador, porque um pontinho é o que eu conto, um pontinho lá contra o Vitória e daqui a pouco uma vitória contra o Bragantino lá na terra da linguiça.
1: Eu acabo de anotar aqui Vitória, eu aposto no Vitória, tu no Inter e tu tá sonhando com empate.
0: Não, eu digo que eu sonho com a Vitória,
1: o Inter empatando vai pra 22, se ficar no 21, o próprio Vitória vai a 22 e passa o Inter, né? Então um empate pro Inter é um excelente negócio.
0: É que tem claro, tem muito campeonato, não vai nem finalizar o primeiro turno, mas só aquela questão psicológica, tu tá afastado daquela zona chata lá, né? Já deixa o ambiente mais leve para trabalhar. E agora a gente tem mais essa, né? Quanto mais pontos o Inter somar antes da parada pra Copa, melhor, se der para ganhar os dois jogos, porque provavelmente tu acabou de falar do Inter bem organizado em campo, eu já tava suspirando aqui, porque o Pezzolano parece que tá a caminho de casa, de Montevidéu, para substituir é o louco Marcelo Bielsa, paradas, que já anunciou que não ficará após a Copa.
1: Pois é, as paradas, teve uma parada especialmente que fez muito bem pro Inter, de uma Libertadores, que o Inter não era...
0: 2010?
1: Era... A bola da vez, depois da parada voltou outro time e agora tomara que na parada o teu time desande. Porque o Inter encaixou agora. Pro Inter não é um bom negócio agora parar. Porque o Inter tá redondinho, começou a achar o jeito de jogar.
0: Achou,
1: né? Treinador, o grupo tá bacana.
0: Ontem um amigo meu me chamou no particular, iniciais CEN, né? Pra falar do nosso time. E ele, nós temos que buscar umas contratações. Assim, eu falei pra ele, imagino dois zagueiros, um pelo menos em nível de titularidade, um bom reserva, não Cleiton Sampaio e Juninho, né? O Inter tem que trazer um lateral direito que o Bruno Gomes possa voltar a jogar na posição dele, que é o meio. O Inter precisa de um articulador que tenha mais intensidade do que o Alan Patrick, né? E o Inter precisa mais um atacante, porque eu imagino que dependendo como é que for o desempenho do Carboneiro na Copa, se ele daqui a pouco, né, tiver um desempenho, vai chamar atenção, o Boré pode ser chamado também, né? Então tu tem que estar atento a esses detalhes aí, tu tem que ter elenco.
1: Alguns nomes, alguns grupos.
0: O Inter vai ter que vender alguém. E aí eu botei ainda a cereja do bolo, um goleiro, pô, no Inter precisa um goleiro, e aí hoje de manhã eu tinha que completar. E provavelmente também um treinador, ou seja, a lista de compras nessa parada da Copa do Mundo vai ser grande. Isso pensando nos 45 pontos. E até mesmo, não vou ser hipócrita de negar, mas pensando na magia da Copa do Brasil, daqui a pouco o Inter chega desacreditado e pode incomodar, porque um dos primos fortes da competição já parou pelo caminho, que é o Flamengo, e o Palmeiras não está num momento nada legal, o pessoal está pedindo a cabeça do Abel lá. Então, fora o Palmeiras, é todo mundo parelho na Copa do Brasil, tipo, não tem ninguém que se sobressaia dos times que estão classificados à fase de 16 avos, né? De final.
1: A Copa
0: do Brasil. Aliás, oitavas. 16 avos vai ter na Copa do Mundo.
1: Ainda é aquele sonho possível, viável para a dupla Grenal, né? Onde a gente, claro que o Grêmio, o Inter não tem um histórico tão bom, o Grêmio teve seus anos de glória na Copa do Brasil, mas aqueles jogos mata-mata, e é o exemplo do Inter hoje, tu estás num bom momento, tu pode pegar um adversário bom de bola, que ponta a ponta no Campeonato Brasileiro tu não teria como competir, mas na Copa do Brasil sim. E aí, assim, sobrando um ou outro no time que tu citaste, o resto é tudo igual, quem tiver melhor no momento, quem aproveitar os dois jogos. Então o Inter tá sonhando com a Copa do Brasil, que é viável pelo futebol que o Inter vem jogando. O meu Grêmio hoje, eu não posso imaginar algo a mais do que o gauchão que nós ganhamos. O futebol do Grêmio hoje não ganha a Copa do Brasil, nem Sul-Americana. Mas tem elenco, daqui a pouco pode dar certo, mas ainda não deu liga ainda.
0: Eu acho que não vai ser com esse mister aí.
1: É, o mister aí não...
0: A não ser que o cara tenha uma solução mágica aí na parada pra Copa, se ele estiver aqui ainda, né, Spone? Porque a gente tá falando de jogos bem ganháveis, mas se o Grêmio marcar passo em dois jogos aí, eu não vejo ambiente pro mister ficar.
1: Cara, o Grêmio não ganha de Santos e Corinthians, não tem ambiente pra ficar.
0: Não.
1: Se não fizer ao menos 4 pontos e com 4 ainda será bastante contestado, mas empata os dois jogos, ou perde um e pá, e a torcida não vai deixar quieto.
0: Tem o Jair Ventura fazendo um grande trabalho no Vitória, hein?
1: Pois é.
0: Já foi pedido no Inter quando era treinador de Juventude.
1: É, nós temos treinadores no Brasil que daqui a pouco tu traz um treinador desses pra Grêmio ou pra Inter, vamos trazer pro Grêmio, a metade da torcida vai torcer o nariz.
0: E cara, o Vojvoda também tá desempregado, né?
1: Pois é, esse é um nome que e tá demorando a empregar. Será que não tem procura? Será que ele tá esperando a hora certa? Ou a Copa, a parada. E depois ele vai ser anunciado pra alguém.
0: Já podia ter vindo pra cá, mas preferiu o Santos.
1: Pois é, e...
0: Não durou, né?
1: Não durou.
0: Eu vou chamar um brequezinho, senhor Ademar, José Espon, depois vamos falar um pouquinho mais da dupla Grenal. Evidentemente, da convocação da seleção brasileira... E ainda mais evidentemente da Copa Transitro Sicredi de futsal. Será que Salvador do Sul avança nas duas categorias? A gente vai ver isso, conversar sobre isso depois do breakzinho aqui no Debate Esportivo.
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1: 1 hora, 2 minutos.
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2: Notícia do Correio do Povo. O advogado José Luiz Oliveira Lima decidiu deixar a defesa do banqueiro Daniel Vorcaro. A informação é da rede de notícias CNN. A mudança na representação de Vorcaro ocorre na semana em que a Polícia Federal recusou a delação dele. O último movimento da defesa do banqueiro foi feito nessa quinta-feira, quando os advogados pediram a transferência dele para o 19º Batalhão de Polícia Militar do Distrito Federal, conhecido como Papudinha. A petição foi direcionada ao ministro André Mendonça, relator do caso, que envolve as investigações da Operação Compliance Zero, ofensiva relacionada a irregularidades do Banco Master. A Papudinha abriga policiais e ex-policiais militares presos, prisioneiros com direito a foro por prerrogativa de função ou que possuem prerrogativa de custódia especial.
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2: Uma em cinco, nós vamos retomando a apresentação do debate esportivo aqui na Nova Salvador, nesta sexta-feira de tempo nublado, temperatura de 14 graus, né? Tá frio, aliás, o frio persistente, já são 2 semanas, eu tava olhando a previsão pra semana que vem. Nesse final de semana é pra chover um pouco, especialmente domingo, né? E o início de semana que vem também, mas depois o frio prosseguirá. Para a alegria do pessoal que trabalha com lojas de vestuário, de roupas, né?
6: Artigos, o comércio tá gostando.
2: Os famosos artigos do vestuário e complementos, né? O comércio tá contente. Falei com 2 comerciantes aí nos últimos dias, né? Tá o pessoal feliz da vida. Pelo menos para eles tá bom, né?
6: Geralmente o Maia, aquele veranico que não veio. E aí o pessoal, numa semana quente ou até frio, o pessoal espera para comprar. Assim, o frio. Aquele frio de 5, 7 dias que nós temos agora, fatalmente.
2: Tá mais. Sábado que deu um breve intervalo.
6: E pouco sol, então fatalmente o pessoal vende. É bom também, vamos fazer circular.
2: Mas o frio vai persistir.
6: E como melhora um pouquinho semana que vem, né? Mas não é muita coisa.
2: Não. Aí, a partir de metade.
6: Eu vi o Fibo e o Valdir e o Osmar no comentário deles, bem interessante, mas o Fibo falando em usar até bermuda semana que vem. Eu acho que ele tava com febre, o Fibo.
2: Não, bermuda não é pra
6: tanto. Não é pra tanto.
2: Segunda-feira que a temperatura pode chegar a 20 graus. Mas aí vem acompanhado de chuva, né? Sempre dá esquentadinha, tempo vira,
6: uma pancadinha,
2: né?
6: Na terça.
2: Mas enfim, depois vai esfriar de novo, a máxima não passando de 15, 16 graus em Salvador do Sul. O que, para quem gosta de praticar atividades físicas ao ar livre, como esse que vos fala, não é nada salutar. Mas enfim, Neymar deu todo auê, toda uma lenga-lenga, toda uma comoção nacional, pelo que se viu, inclusive nas manifestações, aquele espetáculo que montaram lá para apresentar a seleção brasileira, né? Eu achei meio exagerado isso aí, mas enfim.
6: Quem não achou exagerado?
2: Fizeram, tá feito, não tem como voltar atrás, mas a comoção, a empolgação quando foi citado Neymar, né? E eu acho que é aquilo que a gente falou no primeiro bloco, mais absoluto pensamento mágico, expondo. Mais absoluto pensamento mágico. É, o PVC fez uma indagação interessante lá pro Ancelotti que deixaram fora um cara que fez 15 gols na Premier League, né? E convocaram um cara que fez 15 jogos nos últimos meses.
6: Pois é, Cléo. É, sempre, e todas as Copas foram assim, sempre terão aqueles nomes que eu levaria, tu não levarias. É, aquele merece ir, aquele não.
2: Mas isso que eu paro, eu fiz toda uma limpa, será que lá? Mas eu também levaria.
6: Pois é, essa é a questão, né? É, a convocação do Neymar talvez ela tenha um apelo mais para trazer o torcedor para a seleção brasileira do que para o próprio time. É, eu não sei até que ponto o Ancelotti deve ter a mão disso. O brilho do Neymar, todos os holofotes para o Neymar, daqui a pouco não. Para mim ele não é titular. Vai ser o cara que fica no banco de boa e não vai ficar incomodando. Quer dizer, são outras situações. Mas daqui a pouco a gente teria 2, 3 nomes que poderiam estar, que estão num momento melhor. Nem sempre isso acontece, mas é o que temos. A gente vai olhar para o nosso grupo, a gente conhece e nem conhece tanto assim. Achei bacana a convocação do Gaúcho de grade, Canela, né?
2: Uau!
6: Então, uma história bem bacana, cara.
2: Começou
6: em Garibaldi, jogando no litoral, depois Fluminense, pai, tá na seleção brasileira. O cara ajudava o pai dele na marcenaria, fazer móveis planejados, e jogava bola e estudava. São conteúdos bem interessantes que te trazem para perto da seleção. No mais, Cléo, a gente vai, acho que uma das Copas, assim, pelo menos a minha geração, que eu levo menos fé no time. Infelizmente, porque nós não temos. O treinador é bom, ele conhece futebol, conhece quem está do outro lado, porque ele vem de uma Europa, eu acho que ele conhece todas as seleções, todos os jogadores e tal. Se ele vai conseguir azeitar e deixar redondinha a nossa seleção, aí são outros 500.
2: Bom, é uma Copa, é tiro curto, é um mês.
6: Tu tá prontinho para 7, 8 jogos?
2: Entendeu? Se é um campeonato de pontos corridos, claro, tem fase de grupos, né? Mas se fosse um campeonato de pontos corridos, todos contra todos, eu diria que o Brasil no máximo pegava um G10 ali, tá? Com boa vontade com esse time. Mas numa Copa, a gente já viu cada coisa surpreendente. Vamos pegar a última, que a Argentina perdeu na estreia pra Arábia Saudita. E depois foi lá e ganhou a Copa, né? Entendeu?
6: Vai arrumando o time, vai arrumando.
2: Mas o que querem com esse time? Perderam pra Arábia Saudita. E aí tu vê que é a visão. O treinador da Arábia Saudita, claro, também querendo valorizar o feito do time dele, né? Mas falou: não, a Argentina vai ser campeã mundial depois do jogo.
6: É?
2: E foi.
6: Quer dizer, o Brasil vai ter dia 13 o jogo lá em Nova Jersey, Nova York, contra Marrocos. Provavelmente o adversário mais difícil da chave. E se não ganha, ou se daqui a pouco vai muito mal, o segundo jogo é contra o Haiti, que vai ser o saco de pancada da...
2: Não pode estar na Copa, grupo, né? Não pode estar na Copa.
6: Mas enfim.
2: Vamos botar 66 seleções na próxima Copa, agora 58. Uhum. Aí entra os Haiti, né?
6: E aí vai pro terceiro jogo em Miami, contra a Escócia. Classifica e começa a ajeitar o time, daqui a pouco embala, a gente não sabe.
2: Calma, a Escócia não é jogo ganho.
6: Não. Pois é, nós temos 2 jogos no grupo.
2: Jogo ganha do Haiti.
6: É.
2: Jogo ganha do Haiti. E vou dizer uma coisa, eu já negociaria um empate com o Marrocos na estreia, não vai ser.
6: Não, não é. É um timezinho.
2: É a nossa realidade.
6: Quem conhece, olha um pouquinho, o Marrocos é um timezinho enjoado. Vai ser jogo encardido.
2: Mas Bom, Neymar vai pra Copa e o Spohn, eu acho que não vai ser banco, viu? Eu acho que não vão segurar a fera no banco. Até parece que o Ancelotti tu vai ter algumas condições. Tu vai ter que aceitar a condição de não ser o capitão, tu vai ter que aceitar a condição de reserva. Nada de parças na concentração. Isso são essas lendas que circulam.
6: Essas lendas que...
2: Mas não dá pra desdenhar isso aí, porque tem que ter algum fundamento, né? Tem, pelo menos tem, o Ancelotti tem a juízo de controlar isso, né?
6: Cara, mas
2: eu duvido que vão segurar a fera no banco.
6: Cara, mas é o mais bacana, Cléo, e aí a nossa, como é que é a nossa, a musiquinha aí do debate? Quem não sonhou
2: em
6: um dia em ser um jogador de futebol? Toda criança, nós, na adolescência, e aí tu pega os caras cheios da grana, todos com salários altíssimos, e aí tu pega a reação, bom pegar o goleiro do Grêmio, o Everton, ali concentrado, sem ter a certeza. Falou com o treinador, tinha esperança, sim, mas assim, aquela emoção de, e ao mesmo tempo tu olha para um outro cara que tá lá do outro lado, sentado, e quando o nome dele não tá na lista. E tu sonhava que estava dentro. Quer dizer, é uma noite ruim de dormir depois, né? São sentimentos que mexem. A seleção brasileira acaba mexendo.
2: O João Pedro fez isso, né? Mostrou a reação da família incrédula.
6: Sim, incrédula.
2: E
6: assim, não,
2: o Hugo Souza também, goleiro.
6: É, fora, né?
2: Mas enfim, então, daqui a pouco, numa próxima Copa, e o João Pedro, o próprio Ancelotti sentiu muito ter deixado de fora. Tanto pode dizer, se acontecer uma zebra, dependendo da posição, claro, fora o goleiro. Vai ser o primeiro cara, eu acho que é o 27º jogador da lista.
6: Se acontecer algo de... A explicação de ter levado o goleiro do Grêmio, ela é pertinente, Cléo. Porque assim, é um goleiro que... Nós temos outros dois goleiros, mas se ele precisar jogar, vá que aconteça alguma coisa com o primeiro goleiro, entra o segundo e ele é reserva e precisa usar o terceiro goleiro. Aconteceu com o teu Inter há pouco que não tinha goleiro.
2: Exato.
6: Foi o quê? O ano passado, ano retrasado? Que teve que buscar um guri da base para botar no banco. Quer dizer, o goleiro do Grêmio está num grande momento, ele vai entrar em qualquer jogo e não vai sentir, tem personalidade.
2: Tem cancha de seleção.
6: Eu acho que isso pesou pela situação dos outros dois não estarem 100%.
2: Olha, eles estão voltando de lesão, né?
6: Daqui a pouco um deles sentir alguma coisa, já sabe quem vai ser chamado.
2: E nós vamos pegar na Copa de 94, pegar as duas últimas que a gente ganhou, o terceiro goleiro era o Gilmar Rinaldi, experiente goleiro do Gilmar Bigode, né? Também já estava nos seus 30 e alguns anos, né? O titular era o Taffarel, o reserva era o Zete e o terceiro era o Gilmar. Na Copa de 2002, o titular era o Marcos, o reserva era o Dida e o terceiro goleiro também já era um quase experiente Rogério Ceni, né?
6: Não sei se tu vai lembrar, um dia eu fiz a pergunta aqui, eu não sabia, fui pesquisar, por que levar três goleiros? Quando eram 23 convocados, se tem muito jogador bom, por que não leva só dois goleiros? E é regra, né? Tu tem que levar três. Porque tu tem um goleiro e um no banco, se o titular se machuca, quem vai ser reserva do reserva? Então é regra levar três goleiros, né?
2: Eu lembro, e às vezes nem três goleiros resolve, se lembrar o que aconteceu com o Inter no Gauchão 2017.
6: Pois é, quando o Beti teve que...
2: Chegou o Edenilson treinar outro. De goleiro, aquela vez pra final contra o Hamburgo, eu fui assistir o jogo, aí aceleraram a volta do Danilo Fernandes, aquela disputa foi pros pênaltis, e tu via nos pênaltis que o Danilo Fernandes não tinha nada.
6: Aqui no Amador funciona, tu pega um grid da linha que tem jeito, tu vai pro gol, né? Profissional é outro.
2: Tem uns aí que vão da linha pro gol e já se acha o Taffarel. Inclusive um abraço pro Marciano Flá.
6: Às vezes eu jogo mais no gol do que na linha, né?
2: não é o caso dele, né? Eu sou justo, né? Na linha ele é grande demais, mas no gol não compromete, né?
6: É que ele é grandinho, a bola às vezes pega nele, né?
2: Acontece. Mas expondo, enfim, a convocação da seleção, né? São quase 200 milhões de treinadores, né? Nem todos torcem para a seleção, é verdade. Tem muita gente que não torce, tem muita gente também que não tá nem aí. Mas quando começa a Copa do Mundo, até assistem, né? Essa que é a verdade. Expondo, Campeonato Municipal de Futebol 7 de Salvador do Sul, terceira rodada, acontece amanhã. Tu tem aí em mãos a tabela?
6: Estamos procurando a... Estamos chegando nela, Cléo, aqui. Jogos da terceira rodada, sábado 23. Jogos lá no campo da linha comprida, abrindo a tarde com o jogo do Veteranos, onde temos o confronto do Juventus versus ACBV, que eu ainda não descobri o que é, nós vamos ter que descobrir isso, Cléo. Depois segue com Força Livre, União enfrentando Sem Carinho, e fechando a tarde na linha comprida, Juventus contra Beleschi. E aí, como é a rodada dupla, né? Nós teremos jogos aqui também no campo da SUS. Começa com Amizade versus Pouca Bola, isso nos Veteranos, às 13h45. Depois, Força Livre, jogo bom aqui, Amizade versus Fenerbahçe. E fecha a tarde com Basquetinho versus ACBVA.
2: Então,
6: jogos na SUS e na linha comprida amanhã,
2: Cléo. ACBV, se alguém estiver ouvindo e souber o que significam as... O que significa
6: é um tema de casa e eu não fiz ele, Cléo. Eu queria ter descoberto.
2: Eu vou te dar, pode trazer na próxima aula.
6: Posso, tô perdoado, vou trazer segunda-feira. Com os resultados dos jogos, então.
2: Deixa eu mandar um abraço pra Vinícius Or, que tá ligada, a vovó da Elisa, né? Torcedora do Julinho, né? Sempre ligadinha, acompanhando a nossa programação aí, a Vinícius. Spon, mas hoje está frio em Salvador do Sul, lá em Harmonia, a chapa vai esquentar, lá no ginásio Edgar Fink, dentro do Parque Municipal de Harmonia, que certamente vai receber um excelente público, apesar desse tempo, né? É, nós conheceremos os demais semifinalistas da 7ª edição da Copa Trocito Sicredi Futsal e, claro, um olhar todo atento nosso para os times de Salvador do Sul, no Sub-15, treinado pelo Hilário, e também na Força Livre, treinado pelo Índio, né, Salvador do Sul. Nós fizemos a transmissão daquele jogo de Força Livre há duas semanas, foi 4-0, né, Spon? Mas não dá para dizer que o jogo é jogado, mas nem de perto, né?
6: É, antes do 4-0 de Salvador, ou antes do 1-0 de Salvador, poderia ter feito 1-2 ou até 3. Então foi um jogo bastante equilibrado até o 2-0. Depois, quando saiu o terceiro gol, o Poço viu que não era noite de Poço. Então é um jogo que o Salvador está bem. É, tem a volta do Lourenço hoje, o Salvador estará completo. Tem a vantagem de jogar pelo empate. O futsal, o empate é só quando zerou o cronômetro. Uhum. Haja visto o que aconteceu em Carlos Barbosa essa semana, né? Faltando 2 segundos.
2: Incrível.
6: O Capita bateu o lateral. Cara, futebol, futsal é apaixonante.
2: A CBF
6: por desses detalhes. É, o pessoal tá tudo ali em Carlos Barbosa. Bonito, bons jogos. Mas enfim, a Trancito Salvador, eu acho que vai com favorito na Força Livre, sim. Tem time. O Poço foi um jogo, vendeu cara a derrota aqui. Jogou muito futebol. Não fez gols. Nós temos... São Padilha também, né, Cléo? Que
2: é só o Padilha.
6: É uma grande. É se só o Padilha continuar levando gol,
2: o Padilha. Se algum familiar estiver ouvindo, Padilha, é só não tomar gol hoje que tá em casa.
6: Se o Padilha zerar, tamo dentro.
2: É, lembrando que na principal categoria, nas semifinais, estarão do outro lado Brochir e Maratá. Os vizinhos avançaram. Também com dificuldades, Spono.
6: É, não foi nada fácil. É, mas... Mostra o equilíbrio das 8 equipes, Cléo, que vem assim, ó. Não teve aquela. Eu, na transmissão aqui em Salvador, eu comentei um pouco sobre a equipe de Harmonia, que talvez esteja um pouquinho à frente dos outros. Mas o resto, tudo jogo, e os outros estão numa crescente onde a Harmonia já está. Então mesmo passando de fase agora, confrontos, mas hoje à noite Salvador, Cléo, deve passar no Força Livre.

0: confronto bom, teve inúmeras chances de gol e a bola simplesmente, caprichosamente, não entrou.
1: Foi a noite não do nosso sub-15
0: favorito. Foi a noite dos goleiros, tanto do goleiro Messi.
1: Goleiro Messi, bem lembrado.
0: Goleiro Messi do sub-15 de Poço e do nosso grande goleiro Padilha. Na força livre, né?
1: Salvador do Sul vai se reabilitar da derrota nos pênaltis ano passado para Paverama no sub-15. Nós vamos ganhar no tempo normal e vamos ganhar também nos pênaltis para alívio do Hélário Rainer, que deve estar nos ouvindo.
0: O treinador hoje é um dia assim um pouco mais tenso. Ele deve trabalhar hoje tarde, mas sempre com aquela, com aquele espacinho lá. Do pensamento no jogo da noite, de logo à noite, mas vai dar tudo certo, Hélário. Vamos lá, que vai dar certo. Tranquilidade pra gurizada, a gurizada tem bola, bola no pé, bola no chão, tocando rápido. A gurizada ganha o jogo e mentalmente depois eles vão pro pênalti.
1: E se não der certo, porventura, que faz parte do esporte.
0: Sim, aprendizado.
1: Poço das Antas ser um time muito bom também no sub, não à toa.
0: Se fala muito, eu acho que.
1: Era a segunda melhor campanha.
0: Eu ia chegar lá. São as duas equipes que muitos apontam como as equipes que seria quase uma final antecipada.
1: Pelas campanhas do
0: Paverama tem um timezinho bom, que é o atual campeão, sim. Mas Salvador e Poço, um dos dois ficando no caminho agora, é muito cedo, pelo time que as duas equipes têm.
1: Paverama que pega Harmonia, né? Nos outros jogos da noite lá em Harmonia. Harmonia que foi atropelado, né? Na ida no sub, mas depois ganhou com muita autoridade na força livre. Os harmonienses. Então também serão quatro excelentes jogos, lembrando que não tem saldo de gols, né? Tá tudo em aberto, o futsal é dinâmico, o futsal é encantador, pelo exemplo que tu acabou de citar, o jogo que aconteceu nessa semana em Carlos Barbosa, aliás, muitos salvadorenses foram para lá acompanhar, a gente acompanhou nas redes sociais, os stories, porque sempre é um barato assistir o jogo da CBF, quem pode ir, vá, né? E um ano especial, são 50 anos de história do time laranja, que tem tantos torcedores, não só em Carlos Barbosa, mas em toda a região, né? Futsal é isso aí, a lamentar ainda que não seja um esporte olímpico, somente isso, porque tem cada esporte nas Olimpíadas e o futsal
0: é tão forte,
1: é coisa da FIFA,
0: né? Tão travando ele lá, porque vai tirar um pouquinho dos demais, né? É um esporte bacana, acho que é o esporte mais praticado no Brasil, né, Cléo?
1: Sem dúvida. Esses dias eu vi um levantamento de quantos brasileiros praticam e é mais do que o futebol,
0: O Osman atendendo aí um pessoal na loja. O senhor me pediu baixo. Pô, tu sabe quando é que começa o futsal aqui em Salvador? Tô pensando em fazer fardamento aquela turminha de horário que não participa. E é uma das cobranças que alguma coisa que foi comentada ano passado. Poucas equipes se preparando pro nosso municipal de futsal aqui. E aí um recadinho pra turma ali. E aí eu gostei da ideia. Eu disse, cara, junta lá os 15 que vocês têm, faz um fardamento e participa.
1: E por que não faz? Faz, porque tem tanta gente, tem horário, pessoal das firmas, colegas de trabalho, amigos de longa data, né? E que nunca, assim, ó.
0: Se mais gente pensar assim.
1: Não tem aquele talento pra jogar um campeonato. Mas, olha, outros municípios aqui da região tem série B de futsal.
0: Tupandi é um deles.
1: Harmonia?
0: Né,
1: então. Salvador, então que é maior. Não...
0: Ó, nós estamos lançando hoje a campanha para ter mais times no
1: nosso... Faça uma série B com os times de amigos.
0: Cara, tem muita gente jogando horário.
1: Faz
0: aí,
1: um campeonato B pra essas turminhas de amigos, essa turminha de horário que joga uma hora por semana.
0: Ou essa turma é só horário pra fazer o pós-jogo?
1: É só pro pós, uma cervejinha, a carninha, né?
0: Hoje o outro pessoal comentou, temos 17 no grupo.
1: Alô!
0: Só vem os 17 em dia que tem churrasco.
1: Deixa eu mandar um abraço.
0: O Marciano, nosso amigo Marciano, é um que tá num grupo aí de futsal. Que ele jogou duas vezes, mas teve churrasco 18 e ele foi em todas.
1: Ah, o churrasco não falta, né? Horários duas vezes, então.
0: Não, mas cara, dá pra mobilizar e participar.
1: Olha só, deixa eu fazer um registro também, hoje um grande amigo nosso tá de aniversário, cara do esporte também, o Aécio Souza, nobre edil aqui de Salvador Sul, Bob do S, mais um aninho de vida, um abraço aí pro
0: quarentinha,
1: nosso amigo.
0: Quarentinha, Cléo.
1: Quarentou, Bob. Mas que beleza, um abraço aí pro Bob, muita saúde, né? O resto a gente sempre dá um jeito. O mais importante é a saúde, né?
0: Com certeza, tudo na vida começa pela saúde, Cléo.
1: Passando a régua no debate esportivo desta sexta-feira, daqui a pouco, porque a gente tem que ser antes de chegar a Liliane Hermes, senão a coisa fica perigosa, né?
0: Ela chega batendo tamanco aqui.
1: E depois temos a Tita e hoje cá estarei novamente às 6 da tarde com o Paradão.
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1: 1:31.
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0: Chegando para mais um show da tarde.
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0: Sextou, hein? Sexta-feira. 22 de maio de 2026.

0: E vamos lá, iniciando o show da tarde. Pessoal aí de São Pedro da Serra, comunidade. Salvador do Sul, boa tarde. Alô, região. Show da tarde que vai até às 4:30. Tempo nublado, né? Até que encontrei. Estamos neste momento marcando 14 graus no centro de Salvador do Sul. Não sei se foi real, porém. Logo mais a gente vem por aqui trazendo a previsão do tempo junto com a rede de postos 10. 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Beleza, já vai trazendo o teu oi, o teu boa tarde, o que tá fazendo. A próxima é com Ícaro e Gilmar, mais Humberto e Ronaldo. Chegando, Coração Cigano, Gavião e Acidente.
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Curtindo na programação do Show da Tarde, por aqui, Fiduma e Jeca. Bora viver esta sexta-feira. Curtimos ainda Felipe Capialpo com O Morena. Faltam 8 minutos para as 2. Na sequência, Fred e Fabrício. Alô, Silvério Rainer, em Parece Novo. Alô, Márcia, boa tarde. Brigadão pela companhia, ótima sexta. Sextou.

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4: E vamos lá, é o Show da Tarde. Obrigadão pela tua audiência, sintonia 87.5 FM, Rádio Nova Salvador. A queridona da região. 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Maravilha, a gente vai trazendo o alô, manda o teu oi, o teu boa tarde, o oi, tô aqui, Lili, tô na audiência, é rapidinho, é segundos, né?
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4: são segundos. 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
4: Belezinha? Vamos lá então. Na sequência tem Fernando e Sorocaba, Jorge Henrique Rodrigo, Guilherme Benuto e muito mais. 2:01. Boa tarde.

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0: Valeu! 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

0: tá aí. Ame Quem Te Ama na versão dele, Léo Magalhães. Ontem pediram Ame Quem Te Ama. Formato de bandinha, hoje no sertanejo, Léo Magalhães. 2:19. Bom demais, é o show da tarde. Pediu, tocou aqui, pede a tua música preferida.
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0: Muito bem, vamos a algumas informações em destaque. A Receita libera consulta ao primeiro lote de restituição, pagamento de 16 bilhões para 8,7 milhões de contribuintes será no dia 29 de maio. Dia 29 de maio é o último dia da entrega da declaração do imposto de renda. A Receita Federal liberou, sexta-feira, hoje, a consulta ao maior lote de restituição do imposto de renda da história. Um total de 8.749.000 contribuintes receberão 16 bilhões. Em nota, a Receita informou que o lote recorde se deve à agilidade no processamento das declarações e do avanço das ferramentas de modernização. As restituições, elas são distribuídas da seguinte forma. Primeiro, os contribuintes que usaram a declaração pré-preenchida ou optaram simultaneamente por receber a restituição via

0: na página da Receita Federal na internet. Basta acessar, basta entrar lá na aba Meu Imposto de Renda e em seguida no botão Consultar a Restituição. 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
0: Bom demais, seguimos na nossa programação, juntos por aqui com a Shop House, lembrando que está disponível, as últimas mesas estão disponíveis para reserva hoje à noite na sequência de Fundi. 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Seguimos na programação, vou dar o meu alô para ela que sempre participa. Muito boa tarde, minha queridona. Como é que tá aí? Tudo certo? A Reni Lourens na nossa audiência. Chegando, Luan Pereira mais Matheus e Cauã.
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0: sogra. 2:22, é show, hein?
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1: É sucesso, passa no show da tarde, Luan Santana, Olho Marrom, essa toca demais, são 2h28, pedidos chegando, Lucena Xeliptia e Xe Lucena Hands, eu quero curtir, Henrique e Juliano, A Flor e o Beija-Flor, essa também foi famosa demais, né? A gente vai trazendo por aqui dentro do sertanejo. José Maurício Kuhn, boa tarde, Lili, minha amiga. Abraços. Abraços para vocês. Uma ótima tarde. O José Maurício Kuhn, a Bernadette. Tudo de bom, hein? Ótima sexta-feira. A pedidos, então, chegando A Flor e o Beija-Flor.

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5: É o que eu espero, né? É o que eu espero. Todo mundo ligado aqui na Rádio Nova Salvador, boa tarde. No trabalho, em casa. Sintam-se sempre bem à vontade para participar, estar com a gente, pedir a música que gosta. Pode solicitar. Lembrando que depois a gente faz o desfile de bandas. Já pode mandar mensagem agora, a gente programa para depois. Tem uma antiguinha, já manda a sugestão musical das antiguinhas. Logo mais a gente abre o baú. Vamos lá, tem oportunidade de emprego. 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
5: Lembrando que as farmácias associadas estão contratando Barão, São Pedro e Salvador do Sul. Se você é proativo, tem comprometimento e responsabilidade, junte-se ao time das farmácias associadas. Deixe o seu currículo na Associadas mais próxima de você ou envie para pedrofier@hotmail.com. Muito bem Hoje, 22 de maio, acontece o bingo da Pai de Barão. Ainda dá tempo de participar, ainda temos cartelas. Participe, concorra a muitos prêmios e apoie a Pai. Hoje, a partir das 7h30, no município de Barão, tem o bingo da Pai, que é a partir das 7h30 da noite, na sede da Associação Esportiva Força e Luz. Será servido lanches, bebidas... Primeiro lugar na premiação vai ganhar R$2.030. E muito mais coisas, então participe, sua participação transforma vidas. E vamos lá, seguindo na nossa programação musical, já vai trazendo o teu oi, assim como meu amigo Paulo Wortmann. Tudo certo, Paulo? Maravilha, obrigada pelo teu boa tarde. Paulo Wortmann na nossa companhia. Quem mais tá aí contigo, Paulo? Tá na volta do fogão, me conta. Quem mais? O fogãozinho tá milhão hoje. Se quem tem fogão a lenha em casa não botou pra trabalhar, daí não coloca mais, né? Aí deixa como tá. Aí põe um guardanapo em cima e põe flor. Não, não, não. Se hoje não tá funcionando porque tá frio, né? Ah, um abraço sim pra Jurema. Beijo pra Jurema. Daqui a pouquinho eu vou tocar Amado Batista. O que vocês acham? A Jurema gosta? Aqui, ó. Venícia veio com pedido de Amado Batista. Oi, Venícia. Quero Amado Batista Folha Seca. Teu pedido é uma ordem, Venícia. Alô, Bela Vista. Alô, Linha do Meio. Paulo Wortmann e a Jurema estão no chimarrão. Beleza. Chima chimarrão, que maravilha. Quem mais tá no chimarrão? Um bom dia, hoje é sexta, o tempo tá bem assim, borocochô. Hoje é um bom dia pra preparar aquelas cueca viradas, os rulspen, né? Fazer um bolo pro final de semana, cuca, pão. Tá bem propício pra isso. Tomar aquele chima, sentar do lado do fogão a lenha e o gato no colo. Ah, isso é a cena que eu imagino. O Mince no colo, né? Beleza, então olha só. A Venícia Horta dizendo aqui, ele é meu tio. Ah, é teu tio, o Paulo? Mas olha, tudo em família. Então tá bom, a gente vai trazendo na sequência Traia Veia com João Gomes, Colo de Menina. Depois tem Amado Batista com Folha Seca.
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3: São 2:51. Estamos no Maio Amarelo, né? É muito importante a conscientização. O Maio Amarelo, uma campanha de conscientização realizada no Brasil.

Muito bem, tinha perdido a página aqui. O maio amarelo é muito importante, foi escolhido, né, o maio para conscientização na questão da exploração e abuso infantil. É muito importante essa conscientização. Essa campanha está interligada, né, com família, com escola, com a sociedade. É um assunto muito importante, muito delicado, que precisa de uma atenção, né, uma atenção especial. O maio amarelo é o do trânsito e o maio laranja é conscientização, né, a prevenção e o combate à violência sexual contra crianças e adolescentes, né? É o maio laranja. O maio amarelo também é considerado, o maio amarelo é a conscientização por um trânsito mais seguro, né, também nesse mês de maio. São duas campanhas do trânsito mais seguro, maio amarelo, e o maio laranja, que é a campanha, né, o nacional ao combate ao abuso, à exploração sexual de crianças e adolescentes. Assim eu me enganei por ela, por isso... Pois a gente vai falar aqui um pouquinho da notícia que saiu, né, que é referente a isso, inclusive. Seguimos na nossa programação e vai o convite, hein? 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Bom, vamos lá. O Paulo Wortmann e a Jurema estão mandando um grande abraço para a Venícia Hort. E a pedidos dela, a gente vai trazendo o Amado Batista com Folha Seca.

Amado Batista, minhas amadetes, onde estão elas? Que maravilha, folha seca. 2 minutinhos faltando para as 3. Vamos mandar um alô muito especial para as nossas meninas. Veranice Maria Rux, boa tarde. Vera Mafacioli e o Mailon, espero que esteja bem. Vera, um beijo para ti. Mandar um abraço especial também para a Vera Lúcia Lisenfeld. Um beijo, mulher, tá na faxina, né? Que eu sei. Um abraço para a Alessi Hensel também, sempre na nossa audiência. E todas as demais, né? Claro que sim, vamos com agora Gilberto e Gilmar, um sonho a mais. Cadê a Tamires Franzen? Okel, boa tarde.

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0: Como eu tinha falado antes para vocês, que nós estamos no Maio Laranja, né? Contra a violência, a violência de menores, né? Crianças e adolescentes em Salvador do Sul. A Polícia Civil de Salvador do Sul, com o apoio da Delegacia de Polícia de Barão, realizou na manhã de quinta-feira, dia 21, o cumprimento de mandado de prisão preventiva de um indivíduo de 62 anos pelo crime de estupro de vulnerável. Isso aconteceu aqui em Salvador do Sul. A Polícia Civil prendeu o homem preventivamente por estupro de vulnerável. A polícia, com o apoio da Delegacia de Barão, realizou na manhã de ontem, quinta, o cumprimento desse mandado de prisão. Os fatos investigados chegaram ao conhecimento da autoridade policial em dezembro de 2025, final do ano passado, através do registro de boletim de ocorrência, onde uma mãe noticiou que uns meses antes, seu filho, menor de idade, também portador de transtorno de espectro autista, relatou que havia sido atacado pelo suspeito no banheiro da escola municipal em que estuda. Diante dos fatos, e a autoridade policial então determinou a instauração do inquérito. Não obstante, durante essas investigações, aportou na delegacia de polícia denúncia anônima, dando conta de outras situações de assédio sexual e condutas inadequadas por parte do suspeito. Em razão desses fatos apresentados em 23 de janeiro de 26, a autoridade policial representou ao Poder Judiciário por mandado de busca e apreensão na residência do suspeito, o qual ele foi deferido pelo Poder Judiciário e resultou na coleta de outros elementos informativos de prova e corroboraram aos fatos até então investigados. No decorrer das investigações, também chegou ao conhecimento das autoridades policiais outra denúncia de assédio sexual cometido pelo mesmo suspeito contra um colega de trabalho, fato que teria ocorrido em meados de 2022, situação que também passou a ser apurada em inquérito policial. Então, diante das investigações e das provas até então produzidas, em 14 de maio de 26, a autoridade policial representou pela prisão preventiva do suspeito, a qual foi acolhida e determinada pelo Poder Judiciário. O suspeito foi preso, então, 21 de maio de 2026, na sua residência, 21 de maio, na residência de parentes, localizada no interior do município de Maratá. Na oportunidade, o detido foi encaminhado para exame no hospital e, após, encaminhado à DPPA Montenegro para formalização dos atos. A ação integra o trabalho permanente da Polícia Civil no combate à criminalidade e na proteção das crianças e adolescentes. Para denúncias ou informações, a Delegacia de Polícia de Salvador do Sul conta com o fone WhatsApp 51-3614-7152. O WhatsApp da Polícia de Salvador do Sul, 51-3614-7152. 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
0: Mais música chegando na programação, a gente confere Edson e Hudson, Felipe Rodrigo e Fred Fabrício. Show da Tarde, 3:08.

0: Tá aí a dupla Felipe e Rodrigo com Gosta de Rua.
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0: 3:14, tá cinza, né? Nublado. O frio vindo com tudo, a gente vai aquecendo por aqui, né? Nas ondas amigas da Rádio Nova Salvador FM. É sexta-feira. Quem canta? Fred e Fabrício na programação. Alô, amigos da Borracharia e Pneus Hertel. Vamos.

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5: Beleza, são 4 horas e... Opa, 4 não, né? Calma! 3:21

0: detalhes. Procura-se cuidadora que possa residir no local, se possível com referência, de preferência do sexo feminino. Procura-se cuidadora. Interessadas podem tratar diretamente com Silfredo Hensel na sua residência, tá? Na Duque de Caxias 737, no centro de Salvador do Sul. Ou então, melhor, agenda visita pelo fone 51 9 8040 1631. Procura-se cuidadora para residir no local. 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Se quiser detalhes também, me chama, que eu conheço muito essa família, um casal muito querido. Então, me chama aí no WhatsApp da rádio que eu passo o telefone deles. Ela resolveu me abandonar. Mas agora a gente vai falar do Dia dos Namorados. Já te programa, não deixa pra última hora. 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Muito boa tarde, Glaci Velsbacher, em Júlio de Castilho, na nossa companhia. Tudo bem, Glaci? Tudo bem, minha queridona? Um beijo pra ti, ótima sexta. E agora a gente vai iniciar por aqui o nosso desfile de bandas. As bandas do Sul na nossa programação do Show da Tarde. Aumenta o volume, Top Bandas.
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0: A gente vai iniciar o Show da Tarde Bandas com ele, André Renner. Sinto muito.

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3: Seguimos na nossa programação, trazendo mais algumas notícias em destaque para hoje, marcando 3 horas e 34 minutos. Projeto propõe o Dia Estadual da Agroindústria Familiar. Foi protocolado nesta semana na Assembleia Legislativa um projeto de lei que reconhece o processamento de alimentos e o modo de produção das agroindústrias familiares como de relevante interesse cultural do Rio Grande do Sul. A proposta também institui o dia 28 de agosto como sendo o Dia Estadual da Agroindústria Familiar, integrando oficialmente a data ao calendário oficial de eventos e as datas comemorativas do estado. Para o deputado estadual Elton Weber, o projeto representa um reconhecimento ao trabalho das famílias agricultoras que transformam produção em renda, tradição e desenvolvimento para as comunidades. O projeto destaca que as agroindústrias familiares vão além da atividade econômica, sendo responsáveis pela preservação de saberes, receitas, técnicas artesanais e costumes herdados das diferentes culturas que formam a identidade gaúcha. A escolha do dia 28 de agosto tem valor simbólico, pois marca a participação da primeira agroindústria familiar na Expo Inter, que foi em 1999, fato considerado um marco para a visibilidade e valorização da agricultura familiar do estado. Desde então, de 99, o segmento consolidou espaço no evento, que hoje conta com um pavilhão de agricultura familiar com mais de 7 mil metros quadrados de área coberta. Na atualidade, são mais de 400 agroindústrias familiares participando da feira, demonstrando a sua força econômica, social e cultural. Seguimos na nossa programação, nosso desfile de bandas, né?
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3: Então, um abraço pro Lécio Ward, boa tarde Lili, toque os atuais com Rio Azul, estou aqui na escuta montando móveis, bom trabalho pra ti, viu Lécio, tudo de bom. Lécio Ward pediu essa daqui, Rio Azul com Os Atuais.

0: Cristal Quebrado, é um musicão essa música, Cristal Quebrado com G10, são 3:43, vamos lá, pedido dele, não dá pra negar, nosso ouvinte querido de todos os programas, alô Egon Kunstler, Alas Kut, preparando o chimarrão que daqui a pouquinho vai chegar a Xetze. Que momento, hein, meu amigo? Que maravilha! Na vida, eu sempre digo o seguinte, não tem nada mais valioso na vida que a paz, né? A paz de espírito, a paz, ter paz, sentar, tomar seu chimarrão e ouvir a Rádio Nova Salvador, curtir o momento, fazer um chima, esperar a Xetze. Que bacana, isso é legal. Vamos lá trazendo música na programação. E que tal? Vocês lembram dessa? Vamos ver, eu não vou falar o nome da música, tá? Então vocês vão me mandar a mensagem aí no WhatsApp. Vou aproveitar e mandar um abraço também para Glacy Welsbacher, que está na nossa audiência. Não sei se ela está sozinha ou se está acompanhada, mas enfim, um abraço para ti e todas as demais e os demais que estão na sintonia. Vocês lembram dessa? Quem sabe?
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0: Desafio, quem canta? Lágrima. Todos valendo a participação, menos o Egon, né? O Egon sabe.

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6: Vamos lá então, são 3h53, faltam 7 para as 4 da tarde. Estamos em 13 graus neste momento em Salvador do Sul, tempo nublado, umidade relativa do ar em 85%, ventos a 8 quilômetros horários. A previsão é de aumento na temperatura para os próximos 3 dias. Amanhã, a mínima será de 10 graus, a máxima fica mais elevada, hein? A mínima hoje foi 5, amanhã será 10 e a máxima hoje é 13. Amanhã, sábado, a máxima fica em 16 graus, 5% de chances de chuva para amanhã, o que não vai se confirmar, né? Muito pouco, 0 milímetros, umidade relativa do ar em 89%. Para o domingo, a mínima fica em 11 graus, a máxima fica em 18 graus. No domingo, parcialmente ensolarado, chances em 30% de vir chuva. Se vir, o volume do dia para o domingo será de 0,4 milímetros, o que deve ocorrer por volta das 7 horas da manhã de domingo. 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
6: Beleza, seguimos na nossa programação. 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
6: E agora a gente vai abrir o baú no show da tarde, já tem pedidos. A nossa querida ouvinte Yara Hoffman quer curtir Scorpions, olha menina.
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6: É hora de recordar Yara Hoffman, um beijo, quer curtir Scorpions. O Egon Kunstler, quer curtir Roberto Carlos com Montanha. A gente vai trazendo por aqui no Show da Tarde.

aí o pedido de Scorpions, Yara Hoffman. Meu amigo, ouvinte, Ari Rechtenwald na audiência. Lili, vou pedir uma pra esquentar um pouco. Sacudir o esqueleto. Olha, Ari, eu vou te dizer uma coisa. Ultimamente tá o seguinte aqui, tá? Ultimamente tá acontecendo o seguinte. Eu penso e tu escreve. Ultimamente tá assim, nos últimos dias tá assim. Tu pede a música, quando tu pediu o Roberto Leal outro dia, eu já tava com ele marcado aqui. Outro dia tu pediu, não lembro mais, mas eu já tava com uma música na sequência. Hoje tu pediu uma música pra sacudir o esqueleto, até tu colocou Macarena, só que eu não fui atrás da Macarena, eu fui atrás de ABBA. E aí, é engraçado, né? Mas aí, enquanto eu programei o ABBA, tu colocou assim, não pode ser do ABBA, entendeu? Tá, o negócio tá sincronizado. Separei pra ti aqui, ABBA com Mamma Mia. Ari, boa tarde.

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0: Música solicitada pelo Egon, a Xetia já chegou, Egon, que maravilha, a montanha, vamos lá, os aniversariantes do dia, junto com as farmácias associadas.
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2: Vai começar a festa, pessoal. Vamos cantar.

0: Parabéns a todos os aniversariantes do dia hoje, 22 de maio. Quero te homenagear, mas antes vou... Mas olha, minha queridona Neuza Schitts está de aniversário, Neuza, um beijo. Hoje é o... Parabéns para Sol Faveron. Parabéns para Bob do S. Mas antes vou... Parabéns Adriano Corran. Queremos... Felicidades para Leandro Senem. Parabéns para Remildo Loedir Ribnes. Parabéns para Simone Maria Schontz. Muitas felicidades para Roberto Finger. Parabéns para Franciana Hensel. E parabéns para Arlete Dias Bertual, do grupo Conviver de São Pedro da Serra. Parabéns a todos os aniversariantes desse dia. Vamos trazendo ainda um convite especial. Será neste final de semana o Café Colonial do Apostolado da Oração de Barão Velho. Cardápio com tudo que a gente gosta. Tem sopa de capelete, carnes diversas, incluindo linguiça, bolinho de batata, pastéis, salgados, doces e sobremesas. 24 de maio, missa às 10 horas, café das 11h30 às 4 horas. Não tem ideia para o domingo? Então, bora lá para o Café Colonial do Apostolado da Oração de Barão Velho, valor individual apenas R$55. Por isso quero te homenagear. Mais música chegando, agora são 4h17, a gente vai trazer por aqui. Eu vou fazer rapidinho o desafio para vocês. Claro que sim, trilha de novelas.
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0: Vai o nosso alô especial para a loja Benoit de Salvador do Sul. Alô, Benoit! De qual novela da Rede Globo? É de 1985.

e ninguém consegue. 1985. Gente, eu era pequena, mas eu lembro. Mas eu lembro de uma cena específica. Será que era dessa novela a cena que eu tenho aí em mente? Lembro que a Cláudia Raia mais o... Como era o nome dele? Ficaram numa ilha, caíram numa ilha, não? Ficaram por lá, não era essa a novela?

0: Hilário Ranher na nossa audiência, tá quase. Hilário, tu quase acertou. Já fala tudo, comeu. A gata comeu. Ah, também aí seria pedir demais. A gata comeu, é de 1985. Eu não sou mais velha que tu, que é isso? Eu sou da década de 80, ué. Mais um desafio chegando por aqui ainda no Show da Tarde. Vamos lá, trazendo mais um desafio agora. Acredito que vocês vão. Agora vai!
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0: Tá aí, acertaram, acertaram, é isso mesmo, Vamp na programação, não pode faltar, Vamp era muito legal, né? Vamos lá, o recadinho dos nossos apoiadores culturais, na sequência, as últimas músicas na nossa programação.
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3: E a gente vai ficando por aqui com o Show da Tarde, último da semana, né? Amanhã tem Sabadão e eu te aguardo aqui a partir das 9 horas com mais um Sabadão. Continue acompanhando a programação, obrigada pela tua companhia nesta tarde gelada, né? Uma ótima e maravilhosa sexta-feira, a última, vocês vão gostar, hein? Um abraço pro nosso amigo Egon, foi buscar a Chetse, que maravilha, hein? Que bacana. Vamos lá com Mambo Number 5 com o Low Bear.
4: Mambo Number 5.
3: Low Bega. São 4h28. E na sequência vem a Tita. Beijo. Tchau, tchau.

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1: 4:33.
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Opa lá, 16h38, sextou, né? E olha quem já tá na companhia, o pessoal de Parece Novo. Obrigado pela companhia de cada um de vocês. Vocês que estiveram com a nossa colega Liliane, e agora chega a Tita com Bailanta. Vamos lá, com os atuais Voarei.

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6: Estamos de volta, isto, José Silvério Rainer e a esposa Andréia na nossa sintonia, boa tarde para vocês, sextou, ele diz, né, isso aí, sextou com frio, né, Andréia e José Silvério Rainer, pareci novo na sintonia, aquele abraço, você que está na nossa sintonia, vai o meu abraço, ô Lucena, tudo certo? Raid Ribenich também sempre na sintonia, o pessoal de Linha São João, aquele abraço, o pessoal da Lancheria Três Marias também, sempre ligados com a gente, né? Que e o pessoal aonde que tá sempre ligado com nós é o pessoal da Santa Rita e também o pessoal da linha, o pessoal do Pinhal, né? Isso, Linha São Francisco sempre na sintonia, mandar um abraço pro Ari Reckenwald e a turma sempre ligadinhos aqui na Solar, no depósito, né? O pessoal da cooperativa também sempre ligado com a gente, aquele abraço para vocês. Linha do Meio também sempre na sintonia. Obrigado pela companhia. Vamos com essa aqui, ó.

0: A banda da nuvem azul adverte.
1: Morena... E na nossa companhia, Murilo. Boa tarde, Murilo. E também a turma lá na Borracharia Hertel. Pode falar, meu querido.
2: Oi, Tita, aqui é o Murilo da Borracharia Hertel.
1: Oi?
2: Manda uma música aqui pra nós.
1: Sim.
2: Beijo.
1: Beijo. Com certeza, né, Murilo? Vinícius Horta, tua música já chega, tá aqui a pouquinho, tá, Vinícius? Agora vamos com a música do Murilo, essa aqui, Ana Castela e Rio Negro e Solimões, Pião Apaixonado.

0: Valeu!
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5: Às 17 horas, estou de volta e você na nossa companhia, que coisa boa, obrigada, viu? Vinícius Horta aqui ligadinha, boa tarde, ela que é Mulher Maravilha, tá? Obrigado pela companhia, o pessoal da linha do meio sempre ligada, a Jesse Borges, também a Sideni, né? Toda a família, a Clair Rodrigues também sempre na sintonia, a Vandi, a Dona Tereza, também o seu Carlos, toda a família, a Lúcia e o Zé, obrigado pela companhia. O pessoal da Borracharia Artel trabalhando, né, Murilo? Murilo tá ajudando lá, trabalhar com os pais, o vô e a avó, os tios, né? Olha só, a Maria também, a Maria Ritter, boa tarde, Tita, um grande abraço pra ti também, Maria. Tá frio, Mariazinha, hein? Não, né? Dentro de casa tá gostoso de ficar, mas na rua tá gelado, né? Olha só, Paulo Wortmann e a Jurema em Campestre sempre ligados. Nossa amiga Reni Lorenz, obrigado sempre pela companhia, né, Reni? Grande abraço pra ti também. Pessoal de São Pedro da Serra, Linha Babilônia, sempre ligadinhos aqui com nós. E Lori Guevere e família também. Paulo André Cunha, sintonia na loja, ligadinho também, né? E nosso colega Loivo Alberto na sintonia e pediu banda PF do Bailão, Amor da Gente.

quem gosta dessas bandinhas aqui, ó. Banda Opus, Limpa Banco. Quem tá chegando em casa agora e tá pegando aquele paninho pra tirar o pó, hein? E a vassoura pra se esquentar? Noemi Alev, na companhia sempre, né?

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5: Dezessete com dezesseis minutos, hein? O pessoal lá mesmo escutando, né? A Isabel Schitz, né? Isabel Schitz Leff, dançando. Essa é pra esquentar, ela disse, né? Em São Benedito, harmonia, nos ouvindo. Ela deve estar limpando a casa. Ó, pra ela mandar. Essa ela ficou, botou que tá dançando. Essa sim, essa é pra esquentar, né? Nas nossas sintonia. Essa música aqui vai pra todas as mulheres maravilhosas. Ô Isabel, lá em São Benedito, um abraço, um beijão pra vocês, pra turma toda lá, sempre ligadinho com a gente, tá? Em harmonia, São Benedito, harmonia. Essa vai pras mulheres queridas, na nossa sintonia do Duque e da Alvan, Mulher Maravilha. Vamos ouvir ela.

essa música aqui vai lá pro Egon Kunzer, tá na companhia, e a turma que gosta, os futuristas, vamos lá.

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2: Cinco horas e

0: 27 minutos.
1: Olá, ouvinte da Rádio Nova Salvador. Aqui é Caroline Andréia Klein, advogada, e trago no nosso Minuto Jurídico esclarecimentos legislativos e as novidades no mundo do direito. Muita gente pensa assim: se eu doar meus bens para os meus filhos ainda em vida, resolvo a divisão do patrimônio e evito o inventário no futuro. Mas não é necessariamente assim. A doação pode ajudar em um planejamento familiar, mas ela precisa ser feita com muito cuidado. Isso porque a lei protege uma parte da herança, chamada de legítima, que pertence aos herdeiros necessários, filhos, pais e cônjuge, conforme o caso. Além disso, quando os pais doam bens aos filhos, em regra, essa doação ela é considerada um adiantamento de herança. Ou seja, se não for bem planejada, ela pode gerar discussão entre os outros herdeiros em um inventário. Uma alternativa é a chamada partilha em vida. Nela, a pessoa organiza como o seu patrimônio será dividido entre os herdeiros, respeitando a parte que a lei reserva para cada um. Essa partilha pode ser feita em cartório por escritura pública. E quando envolver imóveis, é necessário registro no registro de imóveis. Mas tanto a doação quanto a partilha em vida normalmente envolvem pagamento de imposto e custos de cartório e registro. Por isso, antes de transferir bens em vida, o ideal é consultar um advogado para avaliar o patrimônio, os herdeiros e os impactos jurídicos da decisão. Planejamento sucessório não é só passar bens adiante, é fazer isso com segurança.
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7: 16 horas e 31 minutos. Eita, tá frio lá fora, né, gente? Eita, Jacinta Schomer na nossa companhia, São Pedro da Serra, obrigada pela companhia. Seu Egon Kunzler também na sintonia, um grande abraço para vocês, pessoal ligadinho, né? Mandar um abraço pessoal de São Pedro da Serra, que sempre que nos ouve, a Ione Cornelius, o Duda, o Ione Cornelius e o Carlito, isso, o Duda e a Ilse, que sempre nos ouvem também lá em São Pedro da Serra. E a Lorini Kunzler também, sempre ligadinha com a gente. O pessoal de Campestre Alto e Baixo também. Também lá na Linha Comprida, né? O pessoal sempre na nossa sintonia. Linha Comprida, a Milita, Yara Maria Hoffmann, a turma toda sempre ligadinho com a gente. Lá em São Pedro da Serra também, a Neuza Bueno Pinheiro e o seu Romeu Lotterman, sempre ligados com a gente. Ligadinhos, olha essa aqui, Mulher Gaúcha pra vocês.

Mas olha que bacana, a Loreni Kunstler na nossa companhia. Hoje cheguei, feliz do amigo, feliz dia do abraço, né? São poucos, mas ainda existe, com certeza, Loreni. E eu disse pra ela, feliz dia do amigo e feliz dia do abraço pra você também. E olha essa aqui, eu sei que ela gosta.

Xande, olha essa aqui, Alexandre, a Sirlei, o Pedro Sevald. Ô Alexandre, beijinho doce, essa eu sei que ele gosta, mas depois eu vou deixar o Dalma pra ele, que é de amigo.

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2: Olá, meu amigo, olá, minha amiga ouvinte. Estamos juntos para este momento de oração, de bênção. Sou o Padre Ezequiel. Sexta-feira é também hora de agradecer. E o pensamento de hoje é: somente quem perguntar a si mesmo sobre sua missão neste mundo e o que quer realmente deixar para as pessoas, poderá mudar o rumo de sua vida e seu jeito de viver. Meditemos a canção.
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0: Rezemos juntos. O anjo do Senhor anunciou a Maria, e ela concebeu do Espírito Santo. Ave Maria, cheia de graça, o Senhor é convosco, bendita sois vós entre as mulheres, e bendito é o fruto do vosso ventre, Jesus. Santa Maria, Mãe de Deus, rogai por nós, pecadores, agora e na hora da nossa morte. Amém. Eis aqui a serva do Senhor, faça-se em mim segundo a vossa palavra. Ave Maria, cheia de graça, o Senhor é convosco, bendita sois vós entre as mulheres, e bendito é o fruto do vosso ventre, Jesus. Santa Maria, Mãe de Deus, rogai por nós, pecadores, agora e na hora de nossa morte. Amém. E o Verbo se fez carne e habitou entre nós. Ave Maria, cheia de graça, o Senhor é convosco, bendita sois vós entre as mulheres, e bendito é o fruto do vosso ventre, Jesus. Santa Maria, Mãe de Deus, rogai por nós, pecadores, agora e na hora de nossa morte. Amém. Rogai por nós, Santa Mãe de Deus, para que sejamos dignos das promessas de Cristo. Oremos. Derramai, ó Deus, a vossa graça em nossos corações, para que, conhecendo pela mensagem do anjo a encarnação do vosso Filho, cheguemos por sua paixão e cruz à glória da ressurreição. Por Cristo nosso Senhor. Amém. E agora sobre você, a bênção de Deus. O Senhor esteja convosco, Ele está no meio de nós. Por intercessão de Nossa Senhora, desça sobre você, sobre a tua casa, sobre a tua vida, sobre a tua saúde, sobre o teu trabalho, a bênção de Deus. Em nome do Pai, do Filho e do Espírito Santo. Amém. Um forte abraço, um ótimo fim de semana e até segunda-feira.
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6: Agora são 17h51, Marli Alves na companhia lá em Campestre Baixo. Boa tarde, querida amiga, estamos na escuta, recém cheguei e quero te desejar um feliz dia dos amigos e um abraço bem apertado para você por o dia do abraço. Obrigada para vocês também, um abraço bem apertado para vocês que estão na nossa sintonia. Também a Sirlei, o Pedro Seval e o Alexandre, boa tarde, Tita. Xande tá escutando o teu programa, toca uma música para ele. Uma boa tarde, tudo bem? Bastante frio, né? Toca uma música para a turma da PAI, com certeza. E um feliz e abençoada noite com saúde e paz para vocês também, tá? Pro Xande, né, Alexandre? Se cuida, tá? Mamãe, papai também. Aqui a Lúcia e o Zé na linha do meio. Feliz dia da amiga, né? E do abraço, estou na escuta. Abraço para vocês, Tita e o André. Beijos. Para você também, Lúcia e o Dealmo, Zé, linha do meio na nossa companhia. Obrigada, viu? Um abraço para você.

É, pra hoje, sexta-feira, cheguei no finalzinho do meu programa, mas volto amanhã, 1h30, né, até às 18, com o show da tarde pra vocês. Agora vocês ficam com ele, Cleoco Paradão. Oi, essa música aqui, vou deixar o Dando, Elias Wagner e Gerson Elias, amigos para sempre. É, né? Dia do amigo, dia do abraço, né, Sirley e Pedro Seval e o Xande, nosso Colorado. Essa aqui vou deixar o Dando pra vocês.

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1: Cinco horas, 57 minutos.
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2: Notícia do portal G1. A Justiça da Itália anulou nesta sexta-feira a extradição da ex-deputada Carla Zambelli ao Brasil. A decisão da Suprema Corte de Cassações, a última instância da Justiça italiana, revogou a sentença anterior da Corte de Apelações da Itália. Segundo o advogado da ex-deputada, Alessandro Samarco, a Suprema Corte também determinou a libertação de Zambelli, que atualmente está presa em presídio nos arredores de Roma. O defensor afirma que ela deve ser solta neste sábado. A decisão desta sexta diz respeito ao processo em que Zambelli foi condenada por invadir o sistema do Conselho Nacional de Justiça. Ainda segundo o processo de extradição correndo na justiça italiana relacionada à condenação da ex-deputada pelo crime de porte ilegal de arma e ameaça com armas de fogo.
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7: Agora a gente quer vocês com astral lá em cima, assim, ó, vai.
2: 6 horas da tarde, mais 2 minutos desta sexta-feira, 22 de maio. Ufa, sextou com tempo nublado em Salvador do Sul, perspectiva de instabilidade nas próximas horas e temperatura de 11 graus. E assim vamos começando mais um Paradão Mora Só de Sucessos do presente e do passado pra você que tá ligado aqui na Rádio da Comunidade. 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Dupla Grenal amanhã em campo pelo Brasileirão, penúltima rodada antes da parada para a Copa do Mundo, 5 da tarde, com transmissão em TV aberta. O Inter encara o Vitória lá no Baradão. Inter mais uma vez sem o goleiro Rocher e tentando mais um resultado bom fora de casa. A campanha do Inter no Brasileirão tem sido interessante na condição de visitante, mas do outro lado, Vitória, que é a quarta melhor campanha jogando em casa até aqui na competição. Já o Grêmio, às 7 horas da noite, bem depois do jogo do Inter, recebe o Santos, com obrigação de vitória. O Santos vive um momento muito ruim, mesmo os 18 pontos do Grêmio, mas vem para Porto Alegre sem Neymar. Bora então, Praia Véia, para começar o nosso paradão. Zap Zap já tá liberado, vem com a gente, chama lá no 51998959401.

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1: Aquele alô a você ligado no Paradão nesse final de tarde. Paulo Wortmann e também a Jurema estão na sintonia aqui do Paradão, participando pelo Whats. Excelente final de semana aí pro Paulo e pra Jurema Wortmann. 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

6 horas da tarde, mais 19 minutos, 11 graus em Salvador do Sul, tempo dublado, esse é o Paradão, Paradão com apoio cultural de Mecânica Fávero, há mais de 60 anos, cuidando dos carros da região. 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Mandar um alô aí pra Edith Fritzen. Boa noite, Edith. Excelente final de semana pra amiga aí, sintonizada. Participando via Zap Zap, você também pode participar. Faz teu pedido, faz tua homenagem, 51998959401. Daqui a pouquinho mais, lá em Harmonia, jogos de volta das quartas de final da Copa Transitro Sicredi de Futsal. Salvador do Sul encarando o Poço das Antas. As categorias sub-15, Força Livre, Salvador do Sul tentando chegar nas semifinais. Salvador do Sul já foi campeão sub-15 e na Força Livre segue perseguindo o primeiro título.

6 horas da tarde, mais 28 minutos. 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

Chegando às 6 horas da tarde, mais 32 minutos. 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
2: 6:35.
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2: Chegando às 6 horas da tarde, mais 42 minutos. 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
2: André Medonça autoriza a volta de Daniel Vorcaro para a cela de Estado-Maior na Superintendência da Polícia Federal. Pesquisa Datafolha, Lula tem 47%, Flávio 43% no segundo turno. Justiça italiana nega extradição de Carla Zambelli, diz advogado.
4: Lindo.
2: Pressão por CPI do Master é considerada jogo de cena.
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2: sabe. Turismo gaúcho cresce após 4 meses de queda. STF forma maioria para derrubar lei do Rio Grande do Sul que prevê indenização por falta de luz.
3: O que me dói, você acredita?
2: Estados Unidos revelam novos arquivos sobre OVNIs. Galvão Bueno passará por cirurgia dias antes da Copa do Mundo. Mário Frias viajou para o exterior sem autorização da Câmara.

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6 horas da tarde, mais 47 minutos. Isso. Bloco final do Paradão desta sexta-feira. Vamos conferir a previsão do tempo para o final de semana em Salvador do Sul. Sábado deverá ter tempo nublado na maior parte do dia. Temperatura variando dos 9 aos 16 graus. Já no domingo, a chuva deve acontecer, né? Em alguns momentos até com uma intensidade moderada, mas também poderão ter aberturas de sol, especialmente na parte da tarde, temperatura variando dos 10 aos 17 graus. Gente, por essa semana deu, né? Paradão volta segunda-feira aqui na Nova Salvador, também estaremos aqui segunda, meio dia e meia, junto com o Spon, junto com o Valdir e mais um debate esportivo. Falando em debate esportivo, mandar um abraço aí para um colorado que sempre tá ligado aqui no Paradão, José Silvério Rainer. Vamos ver se o nosso Inter faz bonito amanhã lá em Salvador. Faz tempo que a gente não ganha vitória na Bahia, né, Silvério? Quem sabe amanhã. Valeu, gente, obrigado pela companhia, pela sintonia, cuide-se.

0: Obrigado, Jess. Obrigado.
1: Essa aqui eu sinto um trem diferente, viu, gente? Puxa daí!

0: 7:30.
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0: Olá, amigo, olá, amiga, sou o pastor Ezequiel Chaco, esse é o Gotas de Felicidade. Já que sextou, vamos de Ernie Zelinski, os seus pensamentos. Ele diz assim: a base da felicidade está na saúde. Cultive a sua saúde física, mental e espiritual. Se você não aproveitá-la, será um desperdício. É importante aproveitar o que existe antes que deixe de existir. Só damos valor às coisas depois que as perdemos e, frequentemente, não as recuperamos de novo. Se você não cuidar bem do seu corpo, onde espera viver? A saúde é o bem mais precioso. O nosso corpo é precioso. É o nosso veículo para o despertar. Trate-o com carinho. Talvez você concorde com a ideia de que tempo é dinheiro, mas isso é falso. A verdade é que o tempo é muito mais valioso do que o dinheiro. Use-o com sabedoria. E às vezes parece que todos nós queremos estar em outro lugar onde não estamos. Então sinta-se bem onde está agora e você será mais feliz do que 90% da humanidade. Boa sexta-feira. Que a bênção do Todo-Poderoso Deus, Pai, Filho e Espírito Santo esteja sobre você. Amém?
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0: 8:31.
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1: Vestido Colorado, vamos cantar? Alex Dias com o Sérgio Cantos, vamos lá?

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2: Está no ar a Voz do Brasil. As notícias do governo federal que movimentaram o país no dia de hoje.
3: Olá, uma boa noite.
4: Boa noite para você que nos acompanha em todo o país.
3: Sexta-feira, 22 de maio de 2026.
4: Vamos ao destaque do dia: Brasil contra o crime organizado.
3: Mais de 8 mil celulares já foram apreendidos de dentro dos presídios desde 2023.
4: O programa quer asfixiar financeiramente o crime e reforçar a segurança em 138 presídios estaduais.
3: Presidente Lula reforça a disposição do governo em enfrentar o crime.
5: A luta contra o crime organizado vai envolver 11 bilhões de reais para que a gente possa dotar todo mundo de os instrumentos necessários para combater a violência.
4: E ainda, prevenção ao câncer colorretal ganha reforço.
3: SUS vai adotar um novo exame que realiza o rastreamento precoce da doença, o que colabora para alcançar a cura, Thaís Vitória.
6: O novo protocolo deve ser aplicado em mais de 40 milhões de pacientes pelo SUS e vai ajudar a reduzir a fila pela colonoscopia, que atualmente é utilizada como principal exame preventivo.
4: De olho no calendário.
3: Segunda-feira, aposentados e beneficiários do INSS recebem nova parcela do 13º.
4: Também no dia 25 de maio tem início as inscrições para o Enem desse ano.
3: E a partir do dia 15 de junho, Sisu Mais abre vagas remanescentes em instituições públicas de ensino superior.
4: Hoje na apresentação da Voz do Brasil, eu, Mariana Jungmann e Nazi Brum.
3: E acompanhe a gente ao vivo, acesse radiogov.tbc.com.br ou o canal Gov na sua TV aberta.
4: Uma operação para silenciar o crime organizado.
3: Em 5 dias foram apreendidos 534 celulares em presídios de todo o país.
4: E o governo do Brasil já investiu mais de 200 milhões de reais para equipamentos de segurança no sistema penitenciário.
7: Celulares escondidos em celas, comunicação clandestina e ordens criminosas que atravessam os muros dos presídios. É para combater essa estrutura que o Ministério da Justiça e Segurança Pública realizou a maior edição da Operação Mute, já feita no país. Pela primeira vez, a ação integra o programa Brasil contra o Crime Organizado e alcança unidades prisionais em todos os estados brasileiros. Segundo o balanço parcial divulgado nesta sexta-feira, mais de 500 celulares foram apreendidos em 2.611 celas de 49 presídios nos últimos 5 dias. Mais de 2.800 policiais penais participaram das ações. O objetivo é interromper a comunicação ilegal usada por organizações criminosas para coordenar crimes dentro e fora das prisões, avalia André Garcia, secretário nacional de políticas penais.
8: Primeira vez que nós estamos enfrentando o crime organizado em todas as suas dimensões. Há um conjunto de estratégias que nós estamos utilizando, em especial para retirar esses celulares, mas também voltadas para silenciar algumas unidades que nós consideramos como mais estratégicas.
7: As ações utilizam equipamentos de alta tecnologia, como scanners corporais, aparelhos de raio-x, drones, sistemas eletrônicos de fiscalização e até georradar, equipamento que identifica túneis. Para o secretário executivo do Ministério da Justiça e Segurança Pública, Ademar Borges de Souza Filho, as ações terão impactos imediatos.
9: Com investimento, com inteligência, com operações de alta qualidade, certeza absoluta de que terá um impacto imediato na desarticulação de organizações criminosas.
7: O governo federal investe na modernização do sistema penitenciário dos estados. 138 unidades prisionais estaduais devem receber padrão reforçado de segurança, sendo 23 na região norte, 45 na nordeste, 15 no centro-oeste, 38 no sudeste e 17 no sul. Quase